0: Muito bem, estamos de volta. Hoje é domingo, dia 24 de maio. O grande dia, Pastor Tiago, que as pessoas estão à espera. E a expectativa é muito grande, porque nós sabemos que só o Espírito Santo pode trazer a verdadeira paz para essas pessoas.
1: Chegou o grande dia, o dia de Pentecostes. Nós, durante 50 dias, nós ficamos ansiosos aguardando este dia. Finalmente chegou o dia onde muitas pessoas serão seladas com o Espírito Santo. Daqui a pouquinho nós teremos a transmissão com o seu Bispo Macedo, que estará lá no Cenáculo do Espírito Santo. E eu tenho a certeza que quando o Espírito Santo descer sobre a sua vida, nunca mais a sua vida será a mesma.
0: Nunca mais vai ser igual, vai ser a mesma, nunca mais vai ser a da mesma forma. Meu amigo, minha amiga, procure hoje uma Universal próximo de si e você vai ser ajudado. O senhor, a senhora que de repente está afastado, longe da presença de Deus, quem sabe um dia fez parte da obra e hoje não está mais a fazer. Meu amigo, minha amiga, Deus usa esta programação para te achar e para dar para si uma nova oportunidade. 218-368-008, para você ter mais informações de uma Universal próximo de si, próximo da sua casa. Pastor Tiago, no nosso Universal de Câmara de Lobos.
1: Estrada João Gonçalves Jarco, número 108, ali na Vila, às 7 da manhã, 9, que é o horário principal. Nós teremos a transmissão do seu Bispo Macedo, às 15 e também às 18.
0: Atenção Ribeira Brava, atenção cidades adjacentes. Daqui a pouco teremos duas concentrações de fé que estaremos à sua inteira disposição, tanto às 7 da manhã quanto às 9 da manhã. Estrada Regional 104, Edifício Dom Pedro, letra A. Próximo à Segurança Social, próximo ali ao Corpo de Bombeiros, tá bem? E caso não possa estar às 7 ou às 9, também teremos às 15 e também teremos às 18. Todos indistintamente são os nossos convidados. Acompanhe com atenção o depoimento da senhora Carolina, ela que era viciada em redes sociais e passava muitas horas na internet para preencher o vazio que sentia.
2: Temos aqui a Carolina, que foi viciada em redes sociais, não é?
3: Então, eu passei a maior parte da minha adolescência viciada em redes sociais, principalmente na época da pandemia, que foi onde eu encontrei esse escape. Eu passava cerca de 8 a 10, 12 horas por dia e nós só temos 24 horas. Portanto, eu passava altas madrugadas fazendo um scroll infinito de vídeos. Muitas das vezes isso começou a atrapalhar a minha convivência com a minha família. E na escola também, os meus resultados escolares começaram a baixar imenso e eu achava que estava tudo bem. No decorrer dessa procura para preencher o vazio que eu sentia, eu comecei a seguir assim muitas pessoas. Eu segui entre 1.000 a 2.000 pessoas com realidades completamente diferentes da minha.
2: Criadores de conteúdo.
3: Criadores de conteúdo. Uhum. Que eu achava que era muito, muito bom estar a ver, acompanhar eles o dia inteiro. Né? Porque, querendo ou não, a maior parte deles passam dias inteiros postando, publicando tudo o que eles fazem e eu achava que eu estava ali acompanhada por eles. Eu comecei a usar peças de roupa mais sensuais, coisa que eu não utilizava. Então eu saía de casa com uma roupa, quando chegava na escola trocava para me encaixar no grupo das pessoas que estavam ao pé de mim. Se eu não me encaixasse perto dessas amizades, eu não estaria completa.
2: Carolina, você começou a se viciar, porque você falou que era viciada em redes sociais.
3: Sim.
2: Esse vício começou com que você falou que passou toda a adolescência. Mas especificamente com que idade você começou a viver nesse mundo perdido de informações de redes sociais, digamos assim?
3: Foi dos 16 aos 17 anos. Foi assim, aquela um ano inteiro. Pronto, o ano em que estivemos durante a pandemia e eu procurei preencher esse vazio assim. Todos os dias eu passava 8 a 10, 12 horas, onde eu privei completamente.
2: Então, eu imagino que nessas horas diárias, você procurava muitas coisas, era um excesso de informações diferentes. Porque se você ia numa plataforma, numa rede social, ali você procurava informações e tem muitas informações, né? Procurava em outra, mais informações e acesso a vídeos e vídeos de diversos assuntos, não é? Como ficava a sua cabeça?
3: Eu ficava totalmente perdida, porque eu acessava desde conteúdo assim, histórias criminais, até aos romances mais profundos da Terra. Eu achava que, acompanhando esses influencers e esses vídeos, eram sempre aqueles vídeos que, assim, que nos deixavam presos. De 30 a 1 minuto, em que a gente via um vídeo, passava, via mais um vídeo, ia comentando, ia guardando os vídeos para ver mais tarde, e ia-me alimentando assim, achando que conseguiria preencher o vazio que eu sentia. Porque como eu não tinha assim as mínimas 8 horas de sono, muitas vezes eu chegava na escola, dependendo da aula que fosse, eu encostava a cabeça na mesa e dormia.
2: Além de te atrapalhar na escola, o que mais que te afetava?
3: Então, começou a afetar também o relacionamento com a minha família, porque como eu passava a maior parte do tempo no telefone, no computador, eu não conversava com ninguém.
2: E você notava também uma mudança em você de ficar mais ansiosa ou agressiva?
3: Sim. Eu, com tudo isso de seguir várias pessoas nas redes sociais, eu comecei a criar complexos de inferioridade. Eu olhava para mim, olhava a minha imagem no espelho. Eu me odiava porque eu não era igual a essas pessoas. E isso tudo começou a desencadear crises de ansiedade, em que nunca era perto de ninguém. Era sempre à noite, quando já estava todo mundo dormindo em casa. As minhas colegas não podiam saber disso, porque para mim isso ia ser, elas iam saber a minha fraqueza, que eram essas crises de ansiedade. Então, perto das minhas colegas, eu era a melhor pessoa de ter por perto. Eu era aquela colega que fazia todo mundo rir. Eu era assim muito feliz perto delas. Chegava em casa, muitas vezes nem bom dia, nem boa tarde, nem boa noite para quem estivesse em casa. Jogava a minha mala num canto, me deitava e ficava lá, no scroll infinito, achando que assim a minha vida ia melhorar completamente.
2: Carolina, como foi que você conseguiu vencer isso aí? Como é que você se livrou disso? Ou não livrou?
3: Livrei, sim, senhor. Então, a minha mãe, toda a minha família já faziam parte da igreja. E eu ia só para dizer que eu ia. E teve um dia que eu percebi o quão no fundo do poço eu estava. Porque aquele vazio que eu tinha tentado preencher com séries, amizades, todo tipo de conteúdo, ele não era preenchido de jeito nenhum. Pedir ajuda seria um sinal de fraqueza. Se eu pedisse ajuda, todo mundo ia ficar assim, muito alarmado.
2: Como foi que você superou?
3: Então, foi através da palavra que foi falada, que foi a persistência. Eu tinha conhecimento de que esse vazio só seria preenchido pelo Espírito Santo. Então, através dessa conexão, eu olhei e falei assim, não, eu tenho que persistir. Eu tenho que receber o Espírito Santo, porque senão eu não vou ter paz. Eu vou ter aquela paz momentânea, mas quando já não estiver assistindo séries, estando com os amigos, não vou ter essa paz mais. Então eu persisti e foi aí que tudo mudou. Eu recebi o Espírito Santo. Hoje eu posso afirmar que já não sou essa Carolina, né, que era viciada nas redes sociais. Eu, hoje dá para perceber pelo meu semblante, né, porque antes eu andava com o semblante carregado. As pessoas olhavam para mim assim.
2: Hoje você mudou.
3: Hoje mudei completamente.
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5: O meu nome é Fernando Melo, tenho 59 anos e sou agente da Polícia de Segurança Pública reformado. A minha vida durante a minha infância e na adolescência foi uma vida normal, digamos. Tinha uma família estável e então até aos 23 anos, 24 anos, tudo bem. A partir daí comecei a ter problemas de saúde, com problemas de estômago. E aí comecei a ir aos médicos. Então diagnosticaram-me uma úlcera de origem nervosa no duodeno. Aí comecei a ser medicado, à medicação, mas não resolvia. Passado algum tempo também comecei a ter problemas de garganta, nas amígdalas. Então foi-me diagnosticado uma infecção crónica. Tinha uma infecção tão grave que eu, para aliviar as dores, pedi à minha esposa para me colocar algodão ensopado em álcool para ficar mais aliviado. Mas quando me sentia melhor, eu saía para beber, saía para as noites com os amigos. Eu fumava muito, fumava um maço por dia, em média, às vezes era mais. A minha esposa sofria, porque não era um homem que estava presente em casa. Aí a minha esposa teve a primeira filha, depois tive outra filha, e eu levava uma vida como solteiro. Quer dizer, não tinha aquela responsabilidade de um pai de família. Ia para as mulheres, ia para as noites, e às vezes chegava a casa já de madrugada, e às vezes já bêbado. Um dia fui jantar à casa de um casal amigo, acabamos de jantar, e eu então, mais o meu amigo, pensamos assim: bem, uma vez que estamos aqui em casa, vamos alugar um filme, né, o Clube Vídeo, e vamos ver um filme, os quatro, né? E aí a gente saiu para trazer uma cassete de vídeo, para vermos em casa todos juntos. A gente saiu, só voltou às 8 da manhã do outro dia. Cheguei a uma altura em que já não conseguia comer direito, pesava 60 e poucos quilos, estava muito magro, então cheguei a um estado em que estava mesmo desesperado, quer dizer, não me sentia bem, queria desaparecer, né? Porque não tinha vida. E então foi numa altura em que eu estava em casa sozinho, já tinha ouvido o programa da igreja, que eu não sabia que era a igreja, apenas ouvia pessoas a contar aquilo, como era a sua vida, e depois como é que elas conseguiram ultrapassar aqueles problemas que elas tinham. E eu comecei a ouvir, e aquilo chamou-me a atenção. Bom, como eu já tinha ido a outros lados, já tinha ido a Bruxo e longe, para além de gastar muito dinheiro em consultas que eu fiz com esse tipo de pessoas, não resolveu nada. Eu, quando ouvi aquela programação na rádio, a falar pessoas que estavam a testemunho de como elas eram e como elas depois conseguiram ultrapassar os seus problemas, é que despertou-me a atenção e eu fui até à igreja. Comecei a participar das reuniões, dos cultos. Aí, com o tempo, comecei a ver resultados. Eu tinha um problema também nas mãos. Ficava em carne viva. Mas também não ligava muito a isso, porque eu tinha problemas mais graves, então aquilo era uma coisa secundária, né? Mas eu comecei a ver que as minhas mãos começaram a ficar boas. E aquilo, opa, aqui está a resultar, né? Então aquilo deu-me mais força, mais ânimo para continuar a ir. E com o tempo é que fiquei curado. Eu tomava tanta medicação para o estômago e para a garganta, eu com o tempo deixei de tomar todos os medicamentos que coloquei de lado. Aí mais tarde deixei de fumar, deixei de ir para as noites, não é? Quer dizer, a minha vida começou a mudar aos poucos. E quando me dei conta, pois, realmente, eu comecei a ter um sabor do que é verdadeiramente viver. No decorrer das reuniões, dos cultos, eu, como vim em busca de para resolver problemas, aí, ouvindo as palestras, a mensagem, eu vi que havia algo muito melhor para além daquilo que era simplesmente uma cura, uma libertação de um vício, que havia algo muito melhor. O pastor falava que havia o Espírito Santo, que era a coisa melhor que uma pessoa podia ter. Bom, se é melhor, então para lá. Se já for curado, é tão bom. Se há algo ainda melhor, então também quero provar. Comecei então a participar dos dias que eram dedicados ao Espírito Santo. E participando, é óbvio, me esforçando, me sacrificando, tive que deixar de lado a vida velha e comecei então a buscar uma vida nova. E realmente, digo uma coisa, foi a melhor coisa que eu podia ter encontrado. Eu lembro perfeitamente quando eu recebi o Espírito Santo. Foi num culto. A partir daquele dia, realmente eu vi, notei uma transformação enorme. Quando saí, bom, com uma alegria enorme, e o meu desejo era falar para toda a gente daquilo que eu tinha recebido, que é algo que o mundo não conhece. É algo tão extraordinário que eu queria, a minha vontade era falar para as pessoas algo muito melhor que as pessoas não conhecem, o mundo não conhece. A partir daquele dia, eu passei a ser uma nova criatura. O Espírito Santo representa tudo. Porque, olha, a pessoa pode ter tudo. A pessoa pode ter saúde, pode ter uma família boa, pode ter dinheiro, mas se não tiver o Espírito Santo, não é feliz. Não é feliz de verdade. Porque a pessoa, para ser feliz de verdade, ela tem que ter o Espírito Santo. Onde quer que eu esteja, sou feliz. Não preciso de nada deste mundo para me realizar. Porque eu me sinto realizado. Eu, com pouco ou com muito, eu me sinto realizado. O meu casamento está abençoado. Hoje tenho uma visão totalmente diferente daquela que eu tinha. né? Sei ver as coisas de outra forma, eu coloco-me no lugar das outras pessoas, eu coloco-me no lugar da minha esposa, das minhas filhas, eu coloco-me no lugar do meu amigo, do meu familiar, coloco-me no lugar da pessoa que está aflita. Quer dizer, eu tenho uma visão completamente diferente daquela que eu não tinha. A minha saúde foi restaurada, o meu lar foi restaurado, o meu casamento, a gente dá-se bem, somos amigos, sinto-me feliz, sinto-me realizado. Pronto, a minha vida está realizada. Perdi esse medo complexo de às vezes me confrontar com algumas pessoas que, enfim, pessoas mais formadas e tal, perdi esse complexo. Então, agora com o Espírito Santo, eu vejo-me um homem realmente, um homem responsável, né? Um marido que ajuda a esposa, que está com a esposa, que está com as filhas, a Deus. Antes de ter o Espírito Santo, eu era uma pessoa perdida, completamente perdida. Não sabia de onde vinha, nem para onde ia. Após receber o Espírito Santo, a minha vida, portanto, é outra. Ou seja, eu hoje sei de onde venho, sei de onde estou e sei para onde vou.
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7: Qual o seu nome?
8: Suene.
7: O que é que aconteceu?
8: Para mim, o meu maior sinal que eu tenho para contar neste momento foi o meu batismo com o Espírito Santo.
7: Ah, é?
8: Exatamente.
7: Ok.
8: Então, eu, antes de receber o Espírito Santo de verdade, eu era uma pessoa que não tinha visão. Era uma pessoa que vivia de aparência. Dentro da igreja eu era uma pessoa, lá fora eu era outra. Não orávamos compromisso, andávamos completamente na injustiça. Lá fora, com as pessoas, não era uma pessoa que não tinha palavra, que não tinha responsabilidade, uma pessoa infiel, inclusive os meus votos, os meus propósitos com Deus. Ou seja, porque eu fazia o que era mal perante Deus, consequentemente também eu fazia o que era errado para com as pessoas. E isso trazia-me muita frustração, muita tristeza, não conseguia me firmar, não conseguia... A minha vida não ia para frente, as outras áreas também não ia. Era muito instável a nível econômico, nunca parava no trabalho, estava sempre a saltar de
7: todas
8: trabalho,
7: as áreas da tua vida estavam presas por essa falta de visão.
8: Exatamente.
7: Da vontade de Deus para
8: porque
7: a tua vida.
8: Porque até me orientavam e eu não aceitava, não punha em prática. Ou seja, foi-me transmitido que o mais importante era o Espírito Santo, era eu me firmar com Deus, era a minha vida espiritual. Mas eu quis fazer do meu jeito.
7: E como é que mudou tudo?
8: Mudou a partir do momento que eu comecei a desejar, de verdade, comecei a priorizar verdadeiramente a minha vida espiritual e me lancei. Fiz o que comecei a pôr em prática o que tinha que ser, me consertei, trabalhei muito no meu espírito e, consequentemente, as coisas foram acontecendo. Me lancei. O segredo foi a entrega. Eu me entreguei e vi.
7: Deixou
8: de
7: fazer
8: também
7: o que era errado e começou a fazer o que era certo.
8: Exatamente. Perante Deus, para com os outros também, e Deus honrou. E hoje, para mim, um dos frutos assim, que eu vejo do Espírito Santo que muito me alegra é precisamente isso, é a revolta. Porque eu confundi antes, que eu pensava assim, ter paz é o conformismo. Eu aceitar a situação, ou seja, se algo me atinge, se eu reajo mal é porque não tenho paz. Hoje em dia eu sei que não. Paz e a pessoa que tem Espírito Santo, ela tem paz, sim, mas ela também é revoltada.
7: Isso mesmo.
8: Ela não aceita o pecado, não aceita a injustiça, não aceita ação do mal na sua vida. Eu já vivo assim, eu tenho a direção, eu sou uma pessoa, portanto, que sabe o que quer, tem imagem, tem intimidade, que continua a busca, entende? Porque eu nunca deixo saciar e quero que... Continua que cresça cada vez mais.
9: O meu inferno começou desde muito pequena. Eu com 7 anos comecei a ter visão de vultos. Eu via pessoas mortas. A minha mãe levou-me para um centro espírita porque eu comecei por desmaiar. Eu desmaiava constantemente em qualquer lugar e não sabia porquê. A minha mãe era uma pessoa muito rude nessa altura. E espancava-me muito. E a minha mãe, houve uma altura na minha infância e da minha juventude que eu pensei que a minha mãe não gostava de mim, não me amava. E foi quando eu tentei o meu primeiro suicídio, porque para mim o chão tinha-se aberto. Eu comecei a ter depressão profunda com 18 anos. Era um vazio que havia dentro de mim, era uma tristeza enorme, que nada comatava, nada supria aquela tristeza, aquela angústia que havia dentro de mim, aquele vazio. Eu comecei na bebida, álcool, droga, tabaco, tudo. Eu tinha a coluna de uma pessoa de 60 e tal anos e que eu não conseguia andar. Eu estava a andar numa cadeira de rodas. Tive um problema grave também nos intestinos. Para além desse problema que eu tive grave nos intestinos, eu tive um tumor maligno. Eu casei muito nova. Pensava que casando eu iria encontrar a felicidade, não é? O preenchimento. E isso não aconteceu, como é óbvio. Pior ainda, porque fui vítima de traição durante imensos anos. Eu achava-me a pior pessoa ao cimo da terra, a pior mulher ao cimo da terra, com 34 anos. Foi quando eu descobri, por último, que ele tinha mais uma vez me traído. E eu tentei o suicídio cortando os pulsos. Mas ouvi o Bispo Macedo no rádio. No momento em que eu estava sozinha, não tinha ninguém em casa. E no momento em que eu estava para cortar, eu estava mesmo com a lâmina nos meus pulsos, o rádio começou a tocar do nada, com o bispo a falar, dizendo: você que está aí, que se acha sem valor, Jesus a ama. E isso para mim foi a palavra de salvação, não é? Para mim foi tudo quanto eu precisava ouvir, porque tinha passado por tudo isso. Para além das doenças que tive, que eu fui muito doente durante toda a minha vida, não é? Para mim foi a luz ao fundo do túnel. Eu estava, quando eu entrei na Igreja Universal pela primeira vez, eu estava no fundo do poço. Eu não via saída, eu não via luz. E a voz do bispo, para mim, foi a luz que eu precisava. Então, eu comecei a ir à Igreja Universal e a usar a minha fé para combater todos os meus problemas. A médica, ela mandou-me para o hospital para ser operada. Eu usei a fé, não é? Antes de ir. E o médico observou tudo isso assim e disse-me: o que é que a senhora veio cá fazer? A senhora não tem nada para ser operada. E eu disse: oh, doutor, pode-me explicar o que significa isto que eu tinha? E ele disse-me: olha, minha querida, é assim, o que você tinha era um tumor maligno. Agora eu digo-lhe uma coisa, não me pergunte como, nem porquê, porque foi um milagre. E comecei a ter consciência que eu precisava do Espírito Santo. Eu tinha que ter o Espírito Santo, porque sem ele eu não conseguia suportar tudo o que viesse pela frente. Então, eu busquei com todas as minhas forças. Foi maravilhoso, foi o preenchimento que me faltava, não é? Porque hoje pode haver situações que acontecem, porque todos nós temos problemas, temos dificuldades, temos situações que têm necessidade de serem resolvidas, não é? E que muitas das vezes as pessoas vão abaixo com essas situações. E hoje eu encaro-as de maneira diferente. O Espírito Santo para mim é o meu tudo, é o ar que eu respiro. Quem via aquela Sandra, cabisbaixa, cara fechada, triste, angustiada, que nem falava, nem falava. E se assim hoje vê, sai a porta, bom dia, boa tarde, com um sorriso, sempre, porque ele está dentro de mim. Aquele vazio, aquela angústia, aquilo foi tudo preenchido. Hoje eu sou saudável, não é? Não sou mais doente, vou ao médico, faço as minhas análises, os meus exames, isso tudo, e está sempre tudo bem, graças a Deus. A nível de financeiro e familiar, eu estou bem, graças a Deus, a minha família, com a minha mãe hoje, eu estou muito bem com a minha mãe. Deus me honrou de uma forma sobre modo grandiosa. Deus me supre toda a necessidade. É Ele, o Espírito Santo, que me dá essa força, é que me dá essa garra, não é? Porque não é, isso não vem de mim, vem dEle. O Espírito Santo transformou a minha vida por completo.
0: Olha, contra fatos não existe argumentos, Deus é grande, e você pôde observar nesses depoimentos que você acabou de acompanhar de pessoas que receberam o Espírito Santo. Mas, pastor Tiago, o depoimento da Carolina é muito forte, porque a mãe dela, vendo a debilidade, vendo os problemas cujo qual a filha estava enfrentando, passando dentro de si, o vazio que ela tinha, a convidou para ir para a igreja. E ela, pastor Tiago, aceitou o convite, aceitou o desafio, hoje está liberta e, principalmente, pastor Tiago, ela recebeu o Espírito Santo.
1: Ela recebeu o Espírito Santo e hoje ela é feliz, ela tem a fonte da alegria dentro dela. E é isso que nós queremos que essa pessoa também tenha. Talvez dentro dela exista uma fonte de tristeza, de amargura, de angústia, de solidão. Por quê? Porque falta o Espírito Santo. Mas uma vez essa pessoa recebendo o Espírito Santo substitui a tristeza, a amargura, a angústia pela paz, pela alegria, pela certeza da salvação.
0: E essa alegria, esse novo Espírito que vem por meio de Deus, você terá a oportunidade de receber hoje. Dê oportunidade, dê uma chance. Esqueça tudo que você ouviu falar ao nosso respeito. Comentários, fake news, meu amigo, minha amiga, venha e veja. Se você colocar os pés hoje numa universidade e nada acontecer, você não precisa mais voltar, você não precisa mais retornar. Para mais informações, ligue para o SOS Espiritual 218-368-008. Acompanhe esta linda faixa musical e em seguida eu retorno com todos.

0: Muito bem, estamos de volta. Domingo 24 de maio ficará marcado na vida desta pessoa, Pastor Tiago, porque hoje milhares de pessoas em todo o mundo, onde há uma Igreja Universal, irão ter a sua vida transformada por meio do Espírito Santo.
1: O Espírito Santo desceu no dia de hoje, o dia de Pentecostes. Os cristãos ficaram ali durante 50 dias, após a partir da subida do Senhor Jesus, mais 10 dias, até que o Espírito Santo veio sobre a vida deles, e nunca mais a vida deles foi a mesma. E é isso, essa é a expectativa daquilo que vai acontecer no dia de hoje.
0: Meu amigo, minha amiga, nós estamos à sua espera, em qualquer Universal próximo de si, próximo da sua casa. Para mais informações, ligue para o SOS Espiritual, 218-368-008, Pastor Tiago, na nossa Universal de Câmara de Lobos.
1: Na estrada João Gonçalves Jarco, número 108, às 7 da manhã, 9, o horário principal, 15 e também às 18.
0: Eu, Pastor Vitor, esse amigo que vos fala estará na nossa Universal de Ribeira Brava, estrada regional 104, próximo ao Corpo de Bombeiros, próximo à Segurança Social, próximo ali ao Centro de Saúde de Ribeira Brava, daqui a pouco, hein? 7 da manhã, 15, 18 e no horário principal, às 9 horas da manhã, todos indistintamente são os nossos convidados para este grande evento intitulado Domingo do Pentecostes, tá bem? Acompanhe com atenção o depoimento da senhora Ana Figueiredo. Ela que sofreu abusos sexuais, foi vítima de violência doméstica, agressões e também tentou várias vezes o suicídio por e com lixívia.
2: Senhora Ana Figueiredo, a senhora tem um histórico de muito sofrimento, inclusive muito. De várias tentativas de suicídio.
3: Muitas.
2: Por qual motivo?
3: Começou desde criança que coisas que me foram acontecendo durante, em criança ainda, foi abusos sexuais, foi a escola.
2: O seu sofrimento começou então na infância.
3: Infância.
2: A senhora foi abusada sexualmente, sim, sim, por alguém próximo.
3: Foi um tio meu.
2: Isso aconteceu muitas vezes?
3: Muitas. Aquela vontade de não querer viver, refugiar-me em mim própria, estar sempre muito sozinha, sempre muito quietinha no meu canto. E comecei a ter aquela vontade de morrer. Só queria morrer. E comecei a tomar a medicação, tudo que apanhava, lexívias, venenos, tudo que apanhava eu consumia.
2: E esses traumas acompanharam a senhora, esse passado, acompanhou até que fase da sua vida?
3: Até há um ano e meio para trás.
2: Ou seja, foram muitos anos.
3: 54 anos. Eu tentei me matar, pai, umas 20 vezes. Tenho as marcas nos pulsos.
2: E levou para o casamento e toda essa tristeza.
3: Sim, eu tive que contar ao meu marido, só que ele não acreditou.
2: A senhora quis contar para ele?
3: Sim.
2: Contou?
3: Contei. Contei porque ele percebeu que não estava bem, não era?
2: A senhora não era feliz, né? Os traumas afetavam o seu relacionamento com o marido?
3: Sim. E isso provocou muita coisa em mim. Porque a partir daí eu fiquei ainda pior do que estava. A partir daí, levando porrada, eu trabalhar e levar porrada na rua, em casa, no trabalho, em todo o lado, eu cheguei a um ponto que... várias tentativas que eu fiz, muitas.
2: De tirar a vida.
3: Tirar a vida.
2: 8 anos de sofrimento com esse homem, esse ex-marido. E quando terminou, a senhora ficou com a sua criança?
3: Fui abandonada numa casa. Alugou uma casa e pôs-me lá. Faltava 4 dias para o Natal. Fiquei abandonada. Aí caí novamente.
2: Não dava assistência para a senhora, para a criança?
3: Aí não dava.
2: Esqueceu que tinha filho?
3: Sim. Aí que novamente, foi quando caí, fui mesmo ao fundo do poço.
2: E com os pensamentos de cometer suicídio, tentativas também?
3: Nessa altura foi, quando ele me abandonou, foi uma das grandes tentativas que eu fiz. Estava com a minha Cátia, tinha 1 ano e meio, numa casa desconhecida, sem dinheiro, sem nada. Fui à cozinha, peguei na serra elétrica daquelas do pão, uhum, e cortei o pulso.
2: E cortou?
3: Cortei, com a serra.
2: Por pouco a senhora perdia a vida?
3: Sim, e deixava uma bebê sozinha lá em casa.
2: A senhora foi socorrida por alguém?
3: Era tão grande que eu não pensei na bebê. Não pensei.
2: Alguém socorreu a senhora? Como foi?
3: Passado 4 dias, no dia de Natal, porque a minha mãe ligou para o meu ex-marido e o meu ex-marido disse que tinha-me posto numa casa e deu a morada à minha mãe, no dia de Natal. E a minha mãe foi lá, encontrou as paredes cheias de sangue, o chão cheio de sangue, as meninas com sangue, era sangue para tudo que era sítio, o pulso estava aberto. E eu quase a morrer. E a menina ao meu lado.
2: Diga-me uma coisa, a senhora está há pouco tempo na Universal.
3: Há 1 ano e 3 meses.
2: Dona Ana, nesse 1 ano e 3 meses, eu não sei se a senhora chegou à Universal a convite de alguém, como foi?
3: Foi um convite de uma amiga. Uma amiga muito próxima.
2: Certo. Essa amiga viu a sua dor, seu sofrimento.
3: Sim.
2: E levou-a à Universal.
3: Sim.
2: Esse período de pouco mais de 1 ano que a senhora está na Universal, a senhora já viu mudanças significativas na sua vida?
3: Tanta mudança. Eu não ria, eu não cantava, eu só chorava. Escuridão em casa, fechava as janelas, muita escuridão, chorava muito, muito, muito. Agora não, agora estou sempre a rir, hein? canto, levanto-me a cantar, sempre a rir.
2: É
3: da noite para o dia.
2: A senhora tem paz na sua alma?
3: Muita paz.
2: Os pensamentos de morrer, de tirar a vida, acabaram?
3: Acabou. Desde que eu recebi o Espírito Santo, acabou tudo.
2: A senhora hoje tem paz?
3: Muita paz.
2: A senhora conseguiu vencer o trauma dos abusos sexuais?
3: Agora posso dizer que sim, mas tive muitos anos com medo que alguém se me aproximasse de mim. Eu ficava
2: com medo, com receio de que
3: medo, era suores, era arrepio.
2: Eu sei, imagino como a senhora se sentia. Mas isso agora é passado. Pôs uma pedra no seu passado.
3: Pôs uma pedra no meu passado, sim.
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5: Fui uma criança, filha de pais separados, fui entregue a uma avó, tive, portanto, num colégio durante 10 anos, meus pais sempre me rejeitaram, mais velhinha procurei a minha mãe, mas a minha mãe diz que nunca me abandonou, mas também não me aceitou. E a minha vida foi praticamente sempre sozinha. Entretanto, jovem, eu conheci o meu esposo. Ainda namorámos um tempinho. E depois casámos. E durante 2, 3 anos, até que realmente nós fomos felizes. As coisas iam até bem, mas a partir dessa altura eu comecei a ficar doente. Comecei a ficar doente, tive uma menina ao fim de 1 ano de casada, fiquei grávida, tive uma menina, e eu nessa altura comecei a ter problemas de coluna, problemas de cabeça, portanto, comecei a sofrer e comecei com problemas graves, depressão. Depois foi-me detectado um tumor no fígado e foi aí começaram as doenças. Não dormia. Depois o meu marido começou, como via que eu realmente estava muito doente, chegou uma altura que ele começou também a enveredar pelo álcool, começou a beber e realmente a nossa vida começou a ficar muito, muito para baixo. E chegou uma altura que a médica disse-me, olha, nós temos que nos preparar porque a senhora vai ter que fazer a operação, vai ter que fazer a cirurgia, porque a senhora já está com 3 hérnias discais. Só que ela disse, se não fosse operada, que poderia ficar numa cadeira de rodas. Eu já estava de tal maneira que eu fiquei acamada, uma altura que tive uma crise dessas, fiquei acamada. No meio disto tudo, o meu marido ligou a rádio. Ligou a rádio. E realmente eu escutei uma mensagem. Oh Deus, cura. Cura esta pessoa que está no leito de dor. E eu, a partir daquele dia, comecei a ouvir. A partir dali comecei a sentir melhor, porque eu não dormia. Já não dormia, tomava calmantes para dormir, eu tomava medicação. E eu comecei realmente a sentir um alívio, a sentir... E eu disse, não. Ninguém conhecia o que era, ninguém... Eu não sabia o que era. Não sabia, só sei que foi uma oração, que aquilo foi para mim. Eu estava mal. Eu estava mal, estava doente. E eu sei que comecei a andar, ainda cocheava, ainda andava assim. Eu disse, não, é hoje. E fui realmente até à igreja. Eu ouvi a pastora pregar a oração. Chorei de toda a reunião. Eu sei que naquela noite eu dormi e eu comecei a obedecer. O tumor estava a desenvolver e a médica tinha-me dito que o fígado que não podia passar mais de 30 dias porque estava num estado muito avançado, que tinha mais de metade do fígado que já não funcionava. Eu disse, doutora, mas como é que eu vou operar o meu fígado? Eu não posso viver sem fígado. Essa parte que a senhora tem, que ainda não está, temos é que fazer isso urgentemente. Pronto, eu já estava a usar a fé. Disse, doutora, mas vamos esperar. Mas veja lá, responsabiliza-se. Pronto, então está bem, então marcamos para daqui mais um mês. E marcamos, fomos fazer 9 exames. Ela disse, olha, o fígado está limpo. E estava a falar, ela disse que não entendia. Eu, no final, eu tive que me sentar e dizer à senhora, olha, eu estou a usar a fé, assim, assim, assim. E ela disse, ah, mas aonde? E eu disse-lhe, olha, é na Igreja Universal do Reino de Deus. Olha, mas está tudo, tudo foi desaparecido. Eu sei que cheguei a uma altura, nem calmantes, nem eu já não necessitava de tomar medicação nenhuma. O Espírito Santo sempre ouvia falar. Havia oração e havia sempre busca do Espírito Santo. E chegou uma altura que o pastor falou muito forte que quem não tivesse o Espírito Santo não era salvo. Que precisava do Espírito Santo, porque o Espírito Santo é o penhor da nossa salvação. E eu comecei a priorizar. Eu disse, não, minha casa está, eu estou curada. Falta-me o principal, que é o Espírito Santo. Há muita dificuldade de eu me levantar de madrugada, ainda por cima trabalhava e tudo, para orar. Eu punha o despertador 3 da manhã. E o máximo de dias à igreja. Foi, levou ali um tempinho, levou. Mas no dia, uma quarta-feira, eu tive a certeza. Eu só tinha vontade de falar de Jesus, eu já tinha esse amor. Mas aquela falar que Jesus te ama, Jesus me curou... Era uma coisa que estava, extravasou mesmo, portanto, não há como duvidar. O Espírito Santo, para mim, representa vida, representa o meu bem maior, a minha salvação, a minha força. É o mais importante na vida do ser humano. E quem não tem, perde. A minha vida hoje é rica. O meu casamento hoje, ainda por cima estamos os dois na mesma fé, é muito bom. Muito bom. Nos entendemos, graças a Deus. E assim até os meus filhos notaram. Houve uma transformação muito grande mesmo. Hoje a minha vida está completamente transformada graças ao poder do Espírito Santo na minha vida.
6: Senhora Alexandra, qual a experiência que a senhora teve com o batismo com o Espírito Santo? Como que estava a vida da senhora antes?
7: Então, eu antes de conhecer a igreja, eu era muito nervosa, era muito tímida, não gostava de mim, era muito oprimida, chorava sem mais nem menos. E foi assim que eu cheguei. Tive um relacionamento frustrado durante 14 anos e entrei na igreja, pensei em suicídio, inclusive tentei uma vez.
6: Como que a senhora tentou?
7: Com pastilhas. E tinha muitos pensamentos de me atirar tanto assim abaixo da ponte. Esses pensamentos eram constantes e eu não gostava de mim. Então foi assim que eu entrei na igreja. Quando eu entrei e que eu ouvi falar do Espírito Santo, eu quis o Espírito Santo para mim. Porque eu via que aquelas pessoas que estavam ali, elas eram felizes e eu queria aquela felicidade também. Então eu busquei. Fiz vários propósitos, pronto, lutei mesmo para receber. Até que houve um domingo de manhã que aconteceu, não é?

0: Pode vir lutas, tempestades, venha o que vier, que de fora pode vir, mas por dentro ninguém atinge.
1: Mudou tudo?
0: Tudo, completamente.
1: Mas a primeira mudança foi no interior?
0: No interior, sem dúvida. Sim, senhor.
1: E as demais áreas?
0: Então, com isso, depois eu conquistei, portanto, casei, não é, na igreja, com o homem de Deus. Ele tinha uma empresa que estava endividada. Hoje essa empresa está a prosperar, estamos a caminhar para a frente, onde muitos dizem que há crise, nós cada vez temos mais trabalho. Tenho um casamento abençoado, tenho uma família feliz, unida. E também houve a situação de uma neta minha, né, que nasceu. Os médicos não queriam que ela nascesse. Disseram que a minha filha tinha que tirar aquele bebé porque ela ia nascer deficiente. E ela teve quase para fazer isso, só que ela não conseguiu fazer.
1: Pela medicina ia ficar deficiente?
0: Ia, sim. Porque ela tinha tido um bebé há pouco tempo, engravidou logo de seguida e o organismo dela não estava preparado para ter. E contra isso os médicos diziam que ela ia nascer deficiente e que tinham que tirar fora. E ela não teve coragem de o fazer. Ou decidiu andar para a frente com a gravidez. Então aí eu entrei no altar, né? Fui com o meu tudo. E aconteceu que a criança nasceu sem problema nenhum e foi um parto muito normal. Todos ficaram admirados. Contra tudo e contra todos, Deus operou.
1: Quer dizer, o que prevaleceu foi o voto que a senhora fez de sacrifício no altar.
0: Sim, senhor.
1: A determinação da senhora.
0: Sim, senhor, porque eu não aceitava que aquela criança nascesse deficiente, uma vez que ela decidiu seguir com a gravidez, não é? Deus não, pronto, Deus tinha que mostrar o poder dele, não podia ficar do jeito que os médicos disseram, embora para eles, para a medicina, não tinha jeito, não tinha como ela nascer normal, dado o histórico dela anterior também. Mas a verdade é que Deus operou e o milagre aconteceu.
1: Quer dizer, batizada com o Espírito Santo, vida sentimental transformada, a empresa hoje está andando, sim, sim. Teve agora a resposta com a neta, quer dizer, a sua vida é uma bênção hoje.
0: Sim, sim, eu vejo, graças a Deus. Sem o Espírito Santo, tudo começou no Espírito Santo, né? Ele é que nos vai dando a direção e a força para nós prosseguirmos.
2: Olha, Deus é muito grande, os depoimentos que você acabou de acompanhar provam e comprovam a veracidade das nossas palavras. Pastor Tiago, mas o depoimento da senhora Ana Figueiredo, ela me chama a atenção, porque ela, infelizmente, foi vítima desse abuso sexual, violência doméstica, agressões. Ela tentou várias vezes o suicídio, chegou também a cortar os pulsos, mas ela, após a Universal, o seu interior foi transformado, Pastor Tiago. Ela foi liberta e a principal das bênçãos, ela recebeu a alegria da salvação por meio do Espírito Santo.
3: E não há preço nenhum no mundo que pague isso. Hoje ela é feliz, hoje ela tem a fonte da felicidade dentro dela. E é isso que essa pessoa que está ouvindo a nossa programação, ela está buscando essa felicidade. Ela talvez não acredita nem sequer mais. Tem pessoas que não acreditam mais na felicidade. Acham que a felicidade é um conto de fadas, é uma história irreal, que não existe. Mas é possível, sim, essa pessoa ser feliz. Quando ela tem um encontro com Deus, quando ela tem uma experiência com o Espírito Santo, aí sim ela conhece a verdadeira felicidade.
2: E hoje você terá a oportunidade dessa mudança de vida. Procure uma Universal próximo de si e você vai ser ajudado, você vai ser ajudada por meio, através da fé e por intermédio do Espírito Santo. 218-368-008. Na Universal de Câmara de Lobos, Pastor Tiago.
3: Às 7 da manhã, 9, que é o horário principal, nós teremos a transmissão com o Subispo Macedo. Às 15 e às 18, na Estrada João Gonçalves de Arco, número 108, na Vila de Câmara de Lobos.
2: Eu, Pastor Vitor, estarei à sua inteira disposição na nossa Universal de Ribeira Brava. Daqui a parte da tarde, às 15 e às 18 horas, e em especial no horário principal do dia, 9 horas da manhã, Estrada Regional 104, próximo ao Corpo de Bombeiros, próximo ali à Segurança Social, tá bem? Todos indistintamente são os nossos convidados. Ficamos por aqui com a nossa participação. Que Deus abençoe o seu dia. Até a próxima oportunidade.
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1: São 6 horas da manhã. Vamos agora à oração do trabalhador.

Em nome do Senhor Jesus, nosso Deus e nosso Pai, nós entramos em oração nessa manhã de domingo. Eu estendo a minha mão agora, aqui dos estúdios da rádio, para que o Espírito Santo venha nesse momento, já agora. Meu Pai, antes do seu Bispo Macedo, lá, meu Senhor, em Jerusalém, estender as mãos aqui para a Ilha da Madeira e determinar o recebimento do Espírito Santo, eu determino agora que o teu Espírito venha levantar, que o teu Espírito Santo venha agora despertar a Ilha da Madeira, para que o teu nome seja santificado aqui nessa ilha. Ó, meu Pai, envia o teu poder na casa de cada amigo, cada amiga que participa desta oração. Aqueles que já estão se preparando para o culto das 9 horas, quanto aqueles que ainda estão a dormir, mas que vão, o Senhor, nesse momento, meu Pai, envia anjos na casa de cada pessoa. Passa com o teu poder agora em toda a Ilha da Madeira, que o mal seja amarrado, que o inferno seja repreendido, que a obra do mal seja cancelada. E essa pessoa, meu Deus, seja livre. Deus Pai Todo-Poderoso, abençoe a todos que participam desta oração. Abençoe a todos aqueles que estão agora, nesse momento, preparados para isto. Eu abençoo este copo de água, que seja o santo medicamento para curar e libertar. Em o nome do Senhor Jesus, beba dessa água. Receba paz, meu amigo, minha amiga. Receba luz. Olhe, se levante, já se prepare, porque daqui a pouco, 9 da manhã, você tem um encontro com Deus. Tá certo? Eu ofereço essa canção do Nelson Ned, que nós vamos cantar. Espírito, Espírito, que desce como fogo, vem como em Pentecostes. Hoje é Pentecostes, hoje é o dia. Cante junto. Daqui a pouco nós voltamos com o nosso programa. Bom dia, Madeira. Bom dia, Porto Santo.

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1: Deus abençoe a senhora, o senhor que assiste esse programa. Finalmente chegou o dia de Pentecostes, o dia em que você, meu amigo, minha amiga, vai receber o poder de Deus dentro de você, poder para mudar o seu casamento, poder para mudar a sua vida financeira, poder para mudar a sua família, poder para mudar o seu coração, poder para fazer uma nova história acontecer. Especialmente você que agora se encontra no fundo do poço. É você mesmo, meu amigo, minha amiga, que perdeu o gosto pela vida. Você sofre com depressão. Você é uma pessoa vazia. Você é uma pessoa que desistiu de viver. Você já abandonou seus projetos, abandonou sua família. Você deixou de lado os seus sonhos, os seus objetivos. Você já não cria mais expectativas de vida, até porque você cansou de se decepcionar. Mas hoje é o dia de você mudar, é o dia de você receber o Espírito Santo. Hoje o poder de Deus vai se manifestar na sua vida. Finalmente a mudança para você chegou. Você tem uma oportunidade de hoje se chegar no altar de Deus e receber o Espírito Santo, que é definitivamente a solução para todos os seus problemas, não importa quais os problemas que você está a viver, hoje você é capaz de mudar a história da sua vida. Nós vamos acompanhar o testemunho da dona Conceição Silva, que fala exatamente isso. Veja que ela é uma pessoa depressiva, angustiada, infeliz, um vazio na alma, tudo dá errado na vida dela. Mas a partir do momento em que ela recebe o Espírito Santo, em que ela é cheia do poder de Deus, o casamento muda, a família muda, a própria pessoa muda, tudo muda. Sabe por quê? Porque o Espírito Santo é o poder de Deus para resolver todos os seus problemas. Vamos acompanhar o testemunho dela.

0: Os meus problemas começaram no casamento. Eu queria acabar com a minha vida, porque andava num sofrimento a ser humilhada à frente de toda a gente no meio da rua, porque ele humilhava-me à frente das pessoas. Já não havia mais aquele amor que havia, prontos, e cada vez aquilo começou-se a agravar mais. Pois então foi quando eu descobri a traição e eu não aceitei. Eu disse-lhe que não queria me viver com uma pessoa que havia traições. E depois eu queria o divórcio e ele não queria dar. E então começou a haver muitas agressões lá em casa. Eu tinha que dormir com uma porta trancada, porque ele era uma pessoa que ia ao meu quarto, levantava a minha cama, ele não me deixava sossegada na minha cama. E aquilo começou a trazer muito constrangimento para a minha vida. E eu não conseguia viver com uma pessoa assim, pois eu andava cada vez mais nervosa. Cheguei a um ponto de tomar 8 comprimidos, porque eu não conseguia dormir de noite, com sobressaltos, com medo que ele me apanhasse num lado qualquer, porque depois, quando eu saía para o trabalho, eu tinha que sair de casa às 5 da manhã. Eu saía, andava de noite na estrada a percorrer quilómetros para ir trabalhar, porque ele conseguia, andava atrás de mim constantemente. Apanhei a depressão e depois andei muito tempo a tomar medicamentos, que cheguei a um ponto que já nem me saía do quarto, já não conseguia me levantar da minha cama. Eu, na minha cabeça, aquilo para mim já não tinha mais solução. Eu queria acabar com a minha vida, porque andava num sofrimento a ser humilhada à frente de toda a gente no meio da rua, porque ele humilhava-me à frente das pessoas. Era constantemente, ele chamava-me nomes, ele trazia facas, trazia uma arma dentro do carro, trazia uma faca, dormia com ela debaixo da cama e andava sempre com uma, fosse com o que fosse. Eu até cheguei a ir entregar uma arma que ele tinha dentro do carro, mas a minha filha oposta a GNR uma vez a tomar, tivemos que lá ir entregá-la. Depois eu saí de casa e ele ficou lá, pronto, a viver com a minha filha, e ele depois não queria dar o divórcio. Pois ele, na altura, até tiveram que o internar, porque ele tinha muitos problemas de... Pronto, foi-se a descobrir que ele era esquizofrénico. E o médico disse-me: olha, senhora, tem duas hipóteses. Ou você sai, vai arranjar uma casa para viver sozinha, ou senão ele, do problema que tem, pode vir apanhar a senhora um dia destes e fazer uma maldade. E eu disse: não. E a minha filha, então, depois ficou lá, custou muito, doeu muito, porque ela tinha uma neta na altura, mas foi a única opção que eu tive. Depois vim trabalhar para uma restauração, a senhora dona do restaurante teve muita pena de mim, ela arranjou um quartinho para eu morar, e depois eu muitas vezes chegava a ir, saía de casa sozinha, sem destino, e eu achava que aquilo para mim, que já não havia mais, queria tentar acabar mesmo comigo, e na beira do rio e tudo, cheguei umas poucas vezes para ir-me dentro, para lá para dentro. Mas quando eu chegava à beira do rio para ir para dentro, eu sentia que havia já naquela... Já sentia uma coisa que não... Um travão. Não vais. Estava a sofrer muito. Não conseguia perdoar. Não tinha paz. Não dormia de noite, porque era constantemente muita dor na minha alma. Tinha uma dor. Estava muito atormentada de noite. Praticamente, às vezes, levantava-me com sono para ir trabalhar. Eu era noites constantemente a passear. E depois chegava ao trabalho, o patrão às vezes dava-me na cabeça, não tinha noção no que estava a fazer, porque os problemas eram tantos. A minha patroa chamava-me a atenção, o que é que eu estava a fazer, porque estava a fazer as coisas tudo mal. Hein? Eu passei assim um bocado, muito, foi um bocado muito amargos, muito. E eu conheci a Igreja Universal através da minha... Foi um convite que a minha irmã me fez. A minha irmã, foi à casa da minha irmã, que a gente ficava lá em casa dela, e ela depois disse: oh, mana, queres ir comigo ali embaixo? E eu disse: aonde? Vamos ali embaixo. E eu já tinha lá passado, só que eu não sabia. E ela então, e depois então é que me convidou para a gente lá ir. E a gente fomos lá, e pronto, quando eu cheguei lá, entrei lá dentro no primeiro dia, aquilo foi assim um bocadinho... Pronto, foi um bocadinho incómodo, porque eu ainda não estava, não conhecia. Mas já saindo ali naquele dia, já saí assim, já dormi um bocadinho melhor. Depois comecei, foi a pouco e pouco, foi frequentando, foi pondo a palavra de Deus em prática, foi ouvindo. Depois eu andava, como andava a tomar a medicação, depois então eu determinei com Deus uma altura no altar, e naquela noite já deixei a medicação, já não tomei mais medicação nenhuma e dormi bem. A partir dali deixei a medicação para o lado. Nunca mais tomei mais remédio nenhum. com o passar do tempo fui sentindo melhor, fui sentindo mais aliviada, aquela dor que eu tinha já não era constantemente, já conseguia perdoar, hein? No entanto que ele fez-me tanto mal, mas já consegui perdoar a ele. E a minha depressão foi embora, foi curada. Desde que cheguei aqui à igreja foi curada. E então o senhor pastor falava que a gente tinha que vir buscar mais à segunda, vir buscar ao domingo, para a família vir buscar à segunda, à quarta, que era a busca do Espírito Santo da quarta-feira, e aquilo depois foi preenchendo o vazio, aquele vazio vai se enchendo da palavra de Deus, a gente vai pondo em prática e pronto, a gente vai ouvindo, e depois eu fui percebendo o que era o Espírito Santo. Que a gente pode passar muitas lutas, mas a gente sem Deus já não somos nada. Eu, para receber o Espírito Santo, tive que me largar de tudo, para dar o perdão. Depois de me limpar disso tudo, dessa dor toda, desse sofrimento, foi aí que eu recebi o Espírito Santo. Quando o Espírito Santo desceu em mim, é a maior alegria, a maior riqueza que a gente pode ter. Pode vir muitas lutas, mas a gente sem Deus não somos nada. Hoje não, já não pensei em morrer, hoje eu pensei é viver e levar esta alegria, esta paz para transmitir para outras pessoas. Quando cheguei à igreja era muito depressiva, estava a tomar muita medicação, porque eu sem aqueles medicamentos eu não conseguia dormir, nem que a medicação não dormia. Agora, graças a Deus, não preciso de medicamentos. Saindo de uma relação que era muito, pronto, uma pessoa que não era feliz, pronto, e hoje sou feliz com esta pessoa. Deus abençoou com este homem, eu abençoou e, no entanto, que estou bem, estou feliz. E os meus filhos gostam, pronto, as minhas filhas gostam dele. É uma pessoa que se dá muito bem com os meus filhos, ele tem sido um homem maravilhoso para mim. Ele, graças a Deus, é muito meu amigo. E Deus tem abençoado a nossa relação. Hoje sou grata aqui à igreja porque foi aqui que me acolheram. Isto foi uma família que eu aqui me receberam aqui com todo o amor e carinho aqui dentro. Nunca, não dependo de ninguém, eu dependo de Deus e eu vou, quando eu tenho que fazer uma coisa, eu faço. É, e Deus dá essa força para isso. Hoje sou feliz, graças a Deus.
1: Olha, meu amigo, minha amiga, daqui a pouco, às 9 da manhã, aqui no Cenáculo do Funchal, você tem um encontro marcado com Deus. Sim, nesse altar, o poder de Deus vai descer e vai entrar na sua vida. Não importa se você é uma pessoa católica, evangélica, espírita, você que nos assiste pela primeira vez através desse programa. Você nunca tomou conhecimento de que existe Espírito Santo. Mas hoje, agora, você recebe a luz do Espírito Santo, que ilumina sua mente, ilumina seu coração e faz com que você enxergue uma vida nova. Porque o Espírito Santo é isto, é você enxergar a luz do Espírito Santo na sua vida. O ser humano muda de dentro para fora. O ser humano muda no seu interior. E o seu exterior, tudo é iluminado. Sabe, meu amigo, minha amiga, você não precisa engajar em mais uma denominação, você não precisa engajar em mais uma igreja, em mais uma religião, nada disso. Você pode mudar a história da sua vida agora, nesse momento. Tome uma decisão de buscar a Deus. Hoje é o domingo de Pentecostes, o dia em que a senhora, o senhor, vai receber o Espírito Santo à semelhança da Dona Conceição. Que testemunho maravilhoso dela, não é? Hoje ela é uma nova criatura. Hoje ela tem paz em casa, paz com a família. Hoje ela é uma pessoa cheia do poder de Deus. Exatamente, porque um dia ela deu ouvidos a esse convite que eu faço para você. Participe hoje, aqui no Cenáculo do Funchal, 9 da manhã, dessa reunião do batismo com o Espírito Santo. Pode vir, você que não tem religião, você que ouve falar de Deus, mas você quer conhecê-lo. Hoje é o dia que você receberá o poder dele na sua vida.
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3: Eu era uma jovem mulher e sabia bem o que queria para a minha vida e tinha os meus sonhos definidos. E o meu maior sonho era ser mãe e estar com um homem que amasse. Eu sei que este Deus vivo fez um milagre completo na minha vida.
4: O ano de 1977 foi um ano muito duro para si.
3: Muito duro mesmo. Foi quando enviuvei, fiquei viúva com 27 anos, meu marido morreu de acidente. E eu fiquei desmoronada sozinha, porque desejávamos muito ter filhos e não tivemos filhos.
4: Ou seja, fica sozinha aos 27 anos.
3: Aos 27 anos.
4: E era muito jovem na altura.
3: Muito jovem.
4: Tinha muitos sonhos que gostava de ter concretizado?
3: Tinha, pelo menos ter filhos, e não tivemos. Tinha esses sonhos de ter filhos. Em 3 anos conheci um senhor, que vivia com ele 11 anos, tive 2 filhos dele. Mas só o primeiro ano, um ano e meio, é que vivemos felizes. O resto foi desmoronando pouco a pouco.
4: Quando os seus filhos nascem, sente que esse homem fica diferente?
3: Fica diferente, mudou totalmente, como ao dia da noite. Maus tratos, batia verbalmente, ofendia tudo, quando era... Pronto, era o que ele inventasse, falava de mim, que o filho não era filho dele, e por causa dos meus filhos é que eu aguentei muito tempo a viver com ele, por causa dos meus filhos. Eu trabalhava para ele, porque ele tinha um restaurante, e eles valorizavam-me à frente.

0: Um cigarro ia para o outro, acendia o outro, não vivia sem ter o cigarro aceso.
1: Chegou a pensar alguma vez que toda essa situação trabalhava para o seu companheiro?
0: Uhum.
1: Era um homem que a maltratava, não só verbalmente, mas fisicamente. Tinha os seus filhos pequenos. Você achava que isso um dia pudesse mudar?
0: Eu já não tinha esperança que mudasse, eu só queria chegar a uma altura que meus filhos compreendessem realmente se eu o deixasse, porque é que eu o deixava, porque eles assistiam a tudo. Eles também eram maltratados. Eles assistiam, portanto, eu só queria ter, que eles tivessem pensar aos 10, 12 anos, que já tinham, viam o que eu sofria, se deixasse o pai era por esse motivo. Foi quando uma vizinha minha me convidou para ir à Igreja Universal, que a minha vida tinha solução se eu quisesse, e eu fui. E do princípio ao fim eu chorei. Chorei do princípio ao fim, porque era um alívio, estava a sair algo dentro de mim.
1: Foi
0: maravilhoso, foi.
1: Muito emocionante.
0: Foi. Foi sim.
1: Chegou à igreja com todo esse arcabouço, com
0: dentro
1: todos
0: de
1: esses
0: mim.
1: Problemas. E com uma vontade de não querer viver nessa situação e nessa vida. Conseguiu mudar tudo isso?
0: Consegui, porque me entreguei mesmo. E decidi mesmo que queria mudar e que não queria viver assim, porque acabei por me separar do pai dos meus filhos, porque não conseguia viver com ele assim. E quando conheci o que eu conheci, o Jesus vivo, foi um alívio, pronto, foi um despertar, foi uma coisa boa que aconteceu na minha vida.
1: Sente que ganhou uma coragem que noutros tempos não teria?
0: Ah, sim, mesmo isso. Uma coragem grande mesmo. Sim, sim. Sim, já me senti outra mulher, já saía de casa, já, porque eu não saía de casa, isolava-me em casa, chorava todos os dias e a partir daí não. Isso tudo acabou em mim.
1: Seja uma mulher mais forte, convicta daquilo que queria para si.
0: Para si, sim.
1: Aquele homem não era para si, não estava a ser
0: não,
1: a pessoa
0: não.
1: Que você merecia.
0: Não.
1: Conseguiu colocar um ponto final, seguiu com a vida. E esse vício tão grande do tabaco, o que é que aconteceu?
0: Foi uma semana. Foi só uma semana estar na igreja. Nem me custou deixar de fumar, porque Deus é maravilhoso.
1: Consegui
0: deixar de fumar.
1: Cessar
0: por completo. Uma semana estar na igreja. E foi quando eu me agarrei mais a Jesus, porque vi logo o primeiro milagre que Ele fez na minha vida.
1: Esse milagre completo na sua vida?
0: Completo mesmo.
1: Em quem é que você se tornou? Uma mulher mais presente, uma mãe que os seus filhos precisavam o tempo inteiro, diferente
0: sim.
1: Também.
0: Eu nunca faltei nada com os meus filhos, mas sentia mais capaz de cuidar deles.
1: É. A vida continua. E como é que você é hoje?
0: Eu sou totalmente diferente. Grata a Jesus. Também fui curada. Também fui curada de uma ruptura que tinha das cesarianas dos meus filhos. E logo de início também foi curada com um óleo santo e a ruptura fechou.
1: Tinha, ou seja, uma pequena incisão na zona das cesarianas
0: que
1: não fechava.
0: Não fechava e fazia volume para fora, portanto, e tinha dores enormes. E os médicos não podiam operar porque as cesarianas eram frescas e então, com o unção com óleo, com a minha fé, a ruptura sarou, fechou. Nunca mais tive problemas na barriga.
1: É mais um exemplo.
0: É mais um exemplo.
1: Milagres do passado ainda acontecem.
0: Ainda acontecem, né? E hoje em dia, se nós queremos e acreditarmos.

0: Olha, pegue o seu telefone e ligue na Central SOS para que você possa desabafar, para que você possa abrir o seu coração e receber uma direção e uma orientação particular. Sim, você será atendido por um pastor, um obreiro, uma obreira, uma esposa de pastor, enfim, um homem de Deus, uma mulher de Deus, que vai te orientar de acordo com a palavra de Deus. Tenho plena convicção que o Espírito Santo, ele vai te orientar para que você mude de vida e para que essa mudança comece já após esse atendimento. 218-368-008, você pode ligar nesse momento que nós estamos à sua disposição. Inclusive o pastor Flávio, que é o responsável pelo trabalho evangelístico ali na igreja de Machico, ele tem nomes de pessoas que já nos ligaram e colocaram também o nome dos seus familiares no livro da oração, né, pastor Flávio?
1: Bom dia, bispo, bom dia a todos. Nós estamos aqui na central de atendimento.

0: atendimento aqui na Ilha da Madeira e nós estamos à disposição desta pessoa que nos acompanha neste momento e não tem ninguém com quem desabafar, não tem ninguém a quem pedir ajuda. Nós temos pessoas dispostas a ouvir e a orar para que essa pessoa possa ser ajudada. Nós estamos à disposição para ouvir, temos pessoas dispostas para ouvir, ela pode deixar o seu nome, o nome dos seus familiares e receber a oração e ser ajudada. Que é o caso, por exemplo, da senhora Ana Paula, que nos ligou de Viseu, ela que tem muitas dores de garganta, ligou-nos pedindo oração, já foi ajudada. A senhora Ana Ferreira, que nos ligou de Amarante, ela pede oração pelo marido, que trabalha por conta própria e tem pessoas que lhe devem dinheiro. E a situação que ele tem vivido tem deixado muito preocupado e ansioso. Já deixamos também os nomes, temos orado por eles. E a senhora Catarina Gomes, que nos ligou de Alcochete, ela pede oração pelo filho, porque discutem muito no casamento, ele e a esposa. E assim como também a senhora Catarina, tem tantas mães neste momento que nos estão a acompanhar e não sabem o que fazer pelos seus filhos ou pelos seus familiares. Você pode, neste momento, você que nos acompanha, ligar para nós, deixar o seu nome e o nome dos seus familiares. Você pode desabafar, contar a sua situação e nós vamos orar por você e você vai ser ajudado. Se você nos acompanha de Portugal continental ou das ilhas ou de toda a Europa, você pode nos ligar, você vai ser ajudado. 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
2: Muito obrigado, Pastor Flávio, e também a todos os voluntários que nos ajudam nesse trabalho do atendimento. Agora o desafio já foi feito, é você tomar uma atitude. Se levante, já se prepare, porque 9 horas você tem um encontro com Deus. Esse encontro está marcado aqui no Cenáculo do Funchal. Então já se levante, prepare as crianças, deixa tudo arranjado, porque você hoje vai receber o batismo com o Espírito Santo. Você se preparou, você é uma pessoa que está preparada, você fez o jejum, você ouviu a palavra, ou de repente não, você ouve pela primeira vez falar sobre isso, e você diz assim, olha, eu quero. Excelente, é a melhor coisa que você faz. Venha também, você que nos assiste pela primeira vez, você que nos ouve pela primeira vez, venha hoje. Daqui a pouco você vai receber o Espírito Santo. É isso mesmo. Você que tem interesse, você está interessado? Você é o meu convidado todo especial. O Dr. Brito Câmara, 32, de frente à rotunda dos bombeiros sapadores do Funchal. Daqui a pouco, 9 da manhã, juntos nós estaremos nessa reunião determinando que você receba o Espírito Santo. Tá bem? Nós teremos a transmissão direta do Cenáculo de Jerusalém com o seu Bispo Macedo e nós vamos orar e buscar juntos, tá bom? Que Deus abençoe a sua vida. Nós finalizamos o nosso programa de hoje. Voltaremos amanhã nesse mesmo horário. Fique bem e até lá.
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1: Olá, muito bom dia. Continuação de um ótimo domingo, continuação de um final de semana abençoadíssimo. Que Deus possa abençoar a si, a sua casa e toda a sua família. Que prazer enorme, prazer e satisfação muito grande poder estar com todos, estar na sua companhia neste domingo, hoje dia 24/5, olha, um dia maravilhoso. E sabe por quê? Porque hoje será o dia em que o Espírito de Deus vai ser derramado. Hoje é o domingo de Pentecostes em toda a Igreja Universal. Daqui a pouquinho nós vamos falar mais a respeito daquilo que vai acontecer. E meu amigo, olha, eu não sei se você é alguém que está desviado, que está cansado, talvez não frequenta mais a igreja, você é de uma outra denominação, você tem ou não tem religião, você é católico, espírita, eu não sei a quem eu me dirijo. Eu sei que eu faço isso com todo respeito e carinho. Não perca essa oportunidade, porque o que vai acontecer hoje vai ser algo extraordinário. E vai ser pelas 9 horas da manhã, e eu já estou a anunciar isso já desde o começo, para que todos possam se preparar, para que todos tenham a condição de chegar aqui nessa reunião, porque vai ser algo maravilhoso. Nós vamos a esse intervalo que fala justamente disso, desse domingo agora, e já voltamos para conhecer a história hoje da senhora Rosa, ela que sofreu com violência doméstica, muitos traumas, chegou a tomar 90 comprimidos para tentar o suicídio, mas ela recebeu o Espírito Santo. O Pentecostes se cumpriu na vida dela. Hoje a vida dela é uma vida nova. Vamos acompanhar e nós já voltamos.

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1: Durante 6 anos, eu sofri violência e agressões do meu marido. O meu sofrimento era tanto que eu tentei suicídio. A minha maior dor e o meu maior sofrimento foi eu ter que dar a minha filha a tomar conta a outra pessoa. Eu venho de uma família pobre, de 8 irmãos. Os meus pais tinham muitas necessidades. A minha mãe tinha de trabalhar bastante para cuidar dos meus irmãos e para a alimentação, porque o meu pai trabalhava, mas dava pouco sustento. E eu comecei por aí já a reparar no sofrimento da minha mãe. Com o tempo, e depois com a minha idade, eu pensei em casar, né? Pensei em arranjar um namorado, casar. Tive uma pessoa de família minha que se interessou por mim e acontece que depois acabei por casar com ele. No meu namoro, com muitas dificuldades, chorava já bastante, mas eu pensei em ir à frente com o casamento, porque eu não era pessoa de namorar, não tinha ideia de namorar muito rapazes, já achava feio. Essas dificuldades que eu tive me levou ao casamento e aí eu, ao fim de 8 dias, já comecei a ter maus tratos. Tive uma situação na rua que cheguei em casa e ele já me bateu, me espancou, discutiu forte comigo, era assim um tipo de pessoa. Alcancei logo o primeiro filho e foi suportando, suportava porque ele também era imigrante em França, mas mesmo assim ele que escrevia-me cartas a tratar-me mal, a ter maus pensamentos sobre mim, que eu que era uma mulher de rua, e eu chorava bastante, veio uma vida a chorar. E daí parti para o divórcio, não quis mais esse casamento. O ano seguinte, então, da separação, devia-me ter separado, fugido dele dos maus tratos, e aí eu arranjei outro filho. Mas as coisas continuaram. Da mesma forma, com maus tratos verbais, e quando ele cá vinha de férias, espancava-me bastante, pisava-me o rosto e na cabeça, dava-me murros e eu ficava toda pisada, tinha de ir para o médico. Depois deste meu sofrimento, eu tentei o suicídio. Sempre estava a levar, sempre havia muitas desconfianças sobre a minha pessoa e eu aí tentei o suicídio, tomei 90 comprimidos e fui parar ao hospital para fazer uma lavagem ao estômago. Aí, mesmo com o segundo filho, então é que eu me decidi divorciar. Eu vivia assim uma vida um bocadinho complexada, porque a vida não era fácil para eu educar e tratar os meus filhos. Tinha que trabalhar para lhe dar alimento, pagava uma renda de casa, tinha tudo por minha conta, o pai não dava sustento. E daí foi onde eu conheci agora o meu atual marido. Eu acabei por pensar em engravidar da minha terceira filha. Pronto, entretanto a criança nasceu e depois dela nascer, vindo do hospital, atrofiadinha dos meus pés, das minhas mãos, da coluna, não consegui tomar conta da minha filha porque realmente não fiquei em condições depois do parto. Agora, acabei por Acabei por então ter que dar a minha filha a tomar conta, a pessoas de fora, porque eu não tinha forças nenhumas. Quando tive que entregar a minha filha, fiquei triste, desgostosa. Se eu tinha tido aquela criança, porquê eu não tomar conta dela? Depois da vinda do hospital e de ver do jeito que eu estava com o corpo atrofiado, eu fui a vários médicos, bons médicos, que me aconselhavam, e fui a bruxas, cartomantes, videntes, e nunca tive a solução. E a fisioterapeutas, piscina, tudo que me aconselhavam, que achavam que me tiravam todas aquelas dores, e eu frequentava. Tive um dia que tive uma senhora que me acompanhou ao café, me fez o convite e eu fui com ela, e nesse dia essa senhora apareceu lá. E daí ela me falou da Igreja de Jesus. Que Jesus que me curava, que me libertava, que me abençoava, que me tirava todos aqueles problemas. E eu então, ao fim da tarde, falei com o meu marido, fomos logo no dia seguinte.

0: No primeiro dia eu fui, para mim foi uma coisa diferente que eu encontrei, e eu, ao fim de uma semana, eu já fiquei liberta daquelas dores. Comecei a erguer o meu corpo, comecei a ter forças nos braços, nas pernas, e cada dia ia sempre tendo mais e mais força. E daí também depois fomos batizados com o Espírito Santo, porque sabíamos que Ele era aquela força que nós podíamos contar, sempre a razão do nosso viver. Pois neste correr de tempo tive um problema na família, a minha nora engravidou e os médicos começaram por ameaçá-la que ela, que os filhos que iam nascer deficientes, com qualquer deficiência. E acontece que quando as crianças nasceram, eles realmente nasceram saudáveis, perfeitos. Hoje são umas crianças perfeitas, como qualquer um. Não se descobre anomalia nenhuma. Pronto, e realmente fiquei feliz, estou feliz, porque essa minha filha, que eu outrora não podia tomar conta dela, ela hoje é uma mulher de Deus, está casada, casou na igreja, tem já uma criança saudável e está tudo feliz. O Espírito Santo é a coisa mais valiosa na nossa vida. É aquele que nos ajuda a suportar os nossos problemas, as nossas dificuldades. A Igreja Universal é a melhor porta que eu pude conhecer, o caminho melhor que eu podia ter.
1: Somente o Espírito Santo para fazer algo tão maravilhoso como nós pudemos acompanhar agora pelo testemunho da Dona Rosa. É uma história surpreendente. É uma história, assim, fenomenal. O que essa mulher sofreu, o sofrimento dela, mas ela recebeu o Espírito Santo. E isso precisa acontecer consigo. Quando o Espírito Santo vem sobre alguém, então há transformação, há mudança de vida. Nunca mais você é a mesma pessoa. Os traumas complexos, abandono, rejeição, doença, o inferno é dissipado, arrancado, e a pessoa passa a ter o céu dentro dela. Por isso que, independentemente das lutas do lado de fora, Deus sempre dará, Deus sempre trará a vitória. E essa é a proposta para daqui a pouco. 9 horas nós teremos a nossa concentração de fé e milagres hoje com o seu bispo direto de Israel, estendendo as mãos para ministrar a descida do Espírito Santo. E não tem dúvida, quando isso acontecer, o Espírito da paz, da alegria, da força, ele vai ser derramado no mundo inteiro, inclusive, claro, aqui na nossa belíssima ilha. Está à sua inteira disposição. O que você precisa fazer é dar um passo, estar conosco 9 horas da manhã, nessa reunião que vai mudar a história da sua vida.
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3: Criamos os filhos com tanto carinho, não é? Acho que naquela altura também já tinha uma certa depressão também. E em vez de eu melhorar com o tempo, piorava, não é? A alma estava mesmo aí, mesmo doente. Depois à noite sonhava muito, com muitas perturbações nos sonhos, via vultos, pessoas a quererem-me afogar. Parece que havia alguém que me estava a afogar, não é? E eu gritava, depois gritava, acordava a gritar, muita fruta. A até que eles depois faleceram e pronto. E foi uma tristeza muito grande. A minha infância foi assim um bocadinho atribulada, no sentido que era uma menina assim triste. A minha mãe também teve assim vários problemas, porque foi mãe solteira. Depois à noite sonhava muito. E eu gritava, depois gritava, acordava a gritar, muita frita. E depois aquelas perturbações com o crescimento foi-me acompanhando. A minha avó conhecia uma mulher espírita, e às vezes levava-me a essa mulher, e até depois, quando tive filhos também, como eles tinham problemas, também levava-me a essa mulher. Mas isso nada resolvia, né? Nada resolvia, só piorou. Piorou porque depois eu casei e tive três filhos. O primeiro filho não teve problema nenhum, mas o segundo filho veio com problemas. Com problemas de musculares. E depois ele faleceu com 3 anos, porque os músculos do peito não desenvolviam e aquilo atrofiava, né? E depois fiquei novamente grávida do terceiro, veio outra vez com o mesmo problema do segundo. Mas depois também faleceu com 11 anos, esse. Portanto, tive 2 filhos assim com esses problemas, que foi muito difícil para mim, quer dizer que agravou também muito a minha situação, no sentido dessa tristeza interior que eu sentia, não é? E pensava, porque é que aquilo me acontecia a mim, porque é que os meus é que tinham que vir com aqueles problemas. Para as pessoas eu demonstrava-me ser uma pessoa forte. Mas quando estava sozinha, eu chorava muito, muito. Foi uma fase muito, muito difícil. Foi aí que depois a minha amiga que morava perto de mim, via o meu sofrimento também. Ela tinha um café onde eu ia beber o café. E ela conhecia, pronto, via a minha vida, conhecia. E ela convidou-me. Para dizer, olha, desvi comigo a uma igreja que eu conheci agora há pouco tempo. E eu fui. E bendito o dia, não é? E aquilo para mim era tudo novidade, não é? Mas eu senti logo um bem-estar tão grande, logo uma certa paz assim dentro da minha alma. Comecei a fazer a seguir o que o pastor ia orientando. O meu desejo depois que começou a entrar dentro de mim, é que eu queria ter aquela paz verdadeira que, como eu via nos obreiros e via no pastor. Depois comecei a dormir melhor também, eu não dormia. Esses pesadelos desapareceram, e enquanto eu não recebi essa paz, esse amor verdadeiro, que é o Espírito Santo, né? Eu não desisti. Pronto, lutei sempre até conseguir, né? Recebi uma coisa maravilhosa, que eu nem sabia que ela existia. E ia pelo caminho, eu queria falar a toda a gente, aquela paz, aquele amor, queria falar a toda a gente. Tenho paz dentro de mim, luto pela minha vida, portanto, essa confiança, essa força está dentro de mim, e eu também tento passar para os outros. Deus representa para mim o meu tudo, o meu primeiro, é o ar que eu respiro, é a minha força maior, é a minha salvação. É tudo para mim. Conheci-o aos 38 anos, mas gostava de o ter conhecido há mais tempo. Nem sabia que havia assim um Deus maravilhoso e vivo, como existe, não sabia, nem. Só Ele me deu essa força para superar, para ir em frente. Que Deus me ajudou a superar a perda dos meus filhos. Tudo o que a Igreja Universal nos ensina, tudo é bom. Tudo é bom, em todas as áreas tudo é bom. Portanto, aconselho os que ainda não vieram, venham participar, porque Deus cuida de nós em todas as áreas. e faz de nós uma nova pessoa. E eu sou essa pessoa que nasceu de novo.
1: 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Pastores, esposas, obreiros, obreiras que já estão em prontidão para lhe ouvir, para lhe ajudar. Talvez tudo o que você precisa é de um empurrão espiritual, de uma força, de uma oração. Ligue agora, fale com um dos nossos atendentes, mas não perca essa oportunidade. Existem oportunidades que não voltam. Meu amigo, essa oportunidade foi tudo aquilo que você pediu para Deus. Ele prometeu que derramaria o seu espírito sobre toda a carne. Isso vai acontecer daqui a pouco. Eu faço um desafio consigo, amigo, amiga. Saia de onde você tem que sair. Venha como você está. E eu duvido que você vai sair daqui da mesma forma, da mesma maneira. Venha. Não meça esforços para chegar aqui no Cenáculo 9 horas. Não meça esforços. Não dê desculpa. Porque desculpa eu sei que você tem. Momentos difíceis eu sei que você tem, complicações todos nós temos, mas quando nós queremos muito uma coisa, não tem como não dar certo. Inclusive, olha o que as Sagradas Escrituras, elas falam neste domingo agora, ó, sede fortes e corajosos, não temais, nem vos assusteis por causa do rei da Síria, ou seja, do problema, nem por causa de toda a multidão que está com ele, com os problemas, porque há um conosco maior do que o que está com ele. Quer dizer, Deus é maior do que essa situação e ele quer lhe dar a vitória. Venha buscá-lo, creia e Deus vai transformar a sua vida. É hoje, daqui a pouco, 9 horas da manhã. Ponte, Rua Doutor Brito Câmara, número 32, bem em frente à Rotunda dos Bombeiros Sapadores. Pelas 9 horas da manhã, concentração de fé e de milagres, tá bem? Você é o nosso convidado todo especial, lembrando que a entrada é gratuita, o parque de estacionamento é amplo, está à disposição da sua viatura também. Temos a EBI, Escola Bíblica Infantil, para que você possa deixar as suas crianças, os seus filhos, caso assim você deseje e queira. A palavra de Deus é ensinada para eles de uma forma didática e você poderá, com todo o conforto, participar dessa reunião que vai marcar a sua história. Tá certo? Bem, com isso eu me despeço. Quero dedicar a todos essa linda canção. Voltamos amanhã, nesse mesmo horário.

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1: O Banco Alimentar contra a Fome da Madeira está a promover uma campanha de recolha de alimentos na região, com uma iniciativa que irá decorrer nos dias 30 e 31 deste mês em vários supermercados madeirenses. Segundo um comunicado da organização, esta será a 27ª edição da campanha na Madeira, com o Banco Alimentar a apelar à participação da população naquele que considera ser o maior movimento de cidadania ativa do país. Segundo a mesma nota de imprensa, a campanha pretende reforçar a recolha de bens alimentares destinados a apoiar famílias em situação de vulnerabilidade social na região. Integrada nesta iniciativa, irá decorrer também a 3ª edição da campanha Bozicos Solidários, direcionada a crianças entre os 6 e os 12 anos, com o objetivo de incentivar o voluntariado junto dos mais novos. Cerca de 42 mil metros quadrados de áreas verdes e de rede viária regional estão a ser alvo de trabalhos de manutenção em vários concelhos da Madeira, através da Secretaria Regional dos Equipamentos e Infraestruturas, no âmbito do Contrato de Serviços de Manutenção de Áreas Verdes da Rede Viária Regional 2025-2028. A intervenção contempla ações de limpeza, corte de vegetação, podas e manutenção de espaços ajardinados em estradas sob gestão da Direção Regional de Estradas. O secretário regional dos Equipamentos, Pedro Rodrigues, acompanhou intervenções que decorriam esta semana nas freguesias de São Jorge e no Arco de São Jorge, em Santana. Durante a visita, o governante destacou a importância destes trabalhos para a valorização da paisagem e para a melhoria da imagem das principais ligações rodoviárias da região, sublinhando também o contributo da intervenção para a preservação ambiental dos espaços envolventes. O contrato está dividido em 5 lotes, distribuídos por diferentes zonas da Madeira, representando um investimento global do Governo de cerca de 600 mil euros para os próximos 3 anos. O Comando Regional da Polícia da Segurança Pública registrou 73 acidentes rodoviários nas estradas da região entre os dias 15 e 21 deste mês, dos quais resultaram 27 feridos, todos ligeiros. De acordo com o balanço semanal, o Conselho do Funchal voltou a concentrar o maior número de ocorrências. Foram 25, seguiram-se Santa Cruz com 12, Ribeira Brava com 8. Foram contabilizados ainda 6 acidentes em Câmara de Lobos e 6 em Machique. Estes foram os concelhos que registaram o maior número de sinistros esta semana. No âmbito da fiscalização rodoviária, a PSP efetuou várias operações que culminaram na detenção de 7 pessoas por crimes relacionados com a condução. Segundo a autoridade policial, 6 detenções ocorreram por condução sob efeito do álcool e uma por crime de desobediência.
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1: A Secretaria Regional de Equipamentos e Infraestruturas indica que entrou oficialmente em vigor o diploma que adapta à Madeira o regime jurídico aplicável ao autoconsumo de energia renovável. A legislação nacional foi aprovada em 2022, sendo agora adaptada ao arquipélago. Este novo quadro legal estabelece procedimentos estritos e obrigatórios para todos os novos projetos e para as entidades instaladoras do setor, visando acelerar a transição energética na região, salienta o Executivo Madeirense em comunicado. Com a nova legislação passa a haver uma harmonização com o regime nacional em vigor, assegurando coerência com o enquadramento do sistema elétrico e com as regras europeias aplicáveis, bem como uma definição estruturada dos procedimentos de controle prévio com diferenciação clara por níveis de potência, aumentando desta forma a previsibilidade para os promotores. A Secretaria dos Equipamentos sublinha que ficam também estabelecidas regras objetivas de dimensionamento nas instalações, garantindo equilíbrio entre produção e consumo, evitando sobredimensionamento, assim como um reforço do enquadramento do autoconsumo coletivo e das comunidades de energia, com definição de regras da organização, gestão e partilha. De acordo com a Secretaria Regional, o autoconsumo da Madeira tem registado um crescimento exponencial, com o número de unidades de produção para autoconsumo aumentar de 27 para mais de 3.200 instalações entre 2020 e 2026. O movimento de mercadorias nos portos da Madeira cresceu 5,57% no primeiro trimestre deste ano, quando comparado com o mesmo período do ano passado. Os dados foram avançados pela administração dos portos da região. De acordo com uma nota de imprensa, há a destacar um crescimento de 18.279 toneladas, impulsionado pela mercadoria contentorizada, que representou nos primeiros três meses deste ano 207.190 toneladas. Os portos da região continuam a afirmar-se como infraestruturas estratégicas para o desenvolvimento económico da região, são plataformas essenciais para o turismo, para o abastecimento e para a competitividade das empresas, destaca o secretário regional da Economia, José Manuel Rodrigues, sublinha que este crescimento demonstra uma vez mais a importância das infraestruturas portuárias no dinamismo económico da Madeira. Além disso, o governante considera que estes números revelam a confiança que os operadores logísticos e económicos depositam nos portos da Madeira, que continuam focados em garantir infraestruturas eficientes e serviços cada vez mais competitivos. Citamos.
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1: Cordialíssimas saudações, votos renovados de uma excelente tarde. Olá, sejam todos muito bem-vindos a mais uma edição do nosso programa de Música Pedida. Esperamos que desde já estejam desfrutando de um bom almoço e, claro, acompanhados do calor da nossa companhia. Já sabem como acontece nestas nossas emissões de Música Pedida. Durante toda a tarde estaremos na sintonia das melhores rádios. Desde os estúdios da Rádio Festival em 98.4 FM, em simultâneo com a Rádio Sol em 103.7 FM, Rádio Zarco em 89.6 FM e também em simultâneo com a Rádio Palmeira em 96.1 FM. Com certeza que esta tarde vai ser uma tarde verdadeiramente especial, com momentos inesquecíveis e ao lado de quem mais apreciam. Com certeza que vamos juntinhos fazer desta tarde uma tarde cheia de muita boa música, boas energias e, sem dúvida, grandes celebrações. Já sabem, é um prazer ter a vossa companhia e hoje estamos prontinhos para trazer muita boa música, muito divertimento e bons momentos para animar a vossa tarde. Queríamos também, uma vez mais, cumprimentar a todos os nossos imigrantes espalhados pelo mundo. É sempre um prazer saber que estão todos desse lado a nos fazer companhia. Já sabem, preparem-se para uma tarde recheada de sucessos, pedidos especiais e, claro, as vossas músicas favoritas. Já sabem que também a partir das 14 horas vamos estar ao vivo e a cores nas nossas redes sociais, através do nosso Facebook com o nosso habitual vídeo live. Vamos juntinhos, lado a lado, eu e você até bem pertinho às 17 horas. Com muita alegria, muita energia e também com muita vontade de fazer você feliz. Uma boa tarde a todos vocês, desde já muito obrigado por estar desse lado. Não vai se arrepender, vai ser com certeza 4 horinhas de muita alegria. Queremos agradecer uma vez mais por estar desse lado. Esperamos que tenham uma excelente tarde na nossa companhia. Um bem-aja a todos vocês. Muito boa tarde a toda a nossa Ilha da Madeira, Porto Santo, Açores, Portugal Continental. E um grande, grande abraço deste que vos fala, Júlio Pereira, para todos os nossos imigrantes. Uma vez mais, sejam todos bem-vindos. E vamos iniciar o nosso programa de Música Pedida.
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1: E hoje vamos iniciar este programa de Música Pedida dançando ao som do novo single do João Quintino, Estás-me a Dar Baile. Continuações de uma excelente tarde na nossa companhia. Divirtam-se e tenham um excelente fim de semana.

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1: Continuamos na maravilhosa festa de aniversário da menina Emily, que está a celebrar os seus 12 aninhos. Ela que está ausente em Londres e está a receber muito amor, muito carinho, muita alegria por parte dos seus pais, os seus irmãos, seus avós, bisavós, tios, tias, primos e primas, presentes e ausentes. Todos a enviar um grande beijinho através da música. Eles que não se esqueceram deste seu aniversário, desta sua data tão especial, e por isso mesmo desejo à menina Emily muita felicidade e que tenha muito sucesso pela vida fora. Em Câmara de Lobos está também o menino Francisco, que está a celebrar os seus 11 aninhos. Continua a receber nesta tarde a música por parte dos seus pais, a irmã Rayara, os seus avós, tios, tias e também os seus primos. Todos a enviar um grande abraço ao menino Francisco com votos de um feliz aniversário e continue em enviar mais um tema musical para animar esta tarde maravilhosa. Voltamos novamente até à grande festa de aniversário da nossa amiga Dora Ramos, que está a festejar com muita alegria as suas 65 primaveras. Ela que é natural de Santo António, mas está atualmente a residir no Canadá, a receber muita música, a receber também os parabéns de todos os seus amigos e de todos os seus familiares. Sem dúvida, maravilhosa surpresa por parte das suas maninhas, Fátima e Odete, que desejam a Dora Ramos um dia muito feliz, cheio de muita alegria, muita ternura, e por isso mesmo lhe oferecem com muita amizade, muita alegria, este bonito tema musical. Estamos novamente na grande festa de aniversário da menina Emily, que está a celebrar os seus 12 aninhos ausente em Londres, e continua também a receber os parabéns com muito amor, muito carinho da sua tia Fátima, marido, filhos e netos, que está em Londres, a desejar um dia muito feliz à menina Emily, que seja muito feliz. E também ao menino Francisco, que está a festejar os seus 11 aninhos em Câmara de Lobos. Os parabéns também por parte da sua amiga Fátima, marido, filhos e netos em Londres, a desejar tanto à Emily como ao Francisco um dia muito feliz, e também a lhe enviar com muito amor, muito carinho, mais este bonito tema musical para animar esta tarde maravilhosa.

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1: Ausente em Londres está a menina Emily, que está a celebrar os seus 12 aninhos. Muita felicidade, muita música, muita alegria também, muita festa. A menina Emily que continua nesta tarde a receber a música por parte dos seus pais, que a amam muito, os seus irmãos, seus avós, bisavós, tios, tias, primos e primas presentes e ausentes. Todos juntinhos, enviar um grande beijinho à menina Emily com votos de um feliz aniversário e que, sem dúvida, esta data seja uma data inesquecível na sua vida. Em Câmara de Lobos está o menino Francisco a celebrar os seus 11 aninhos, também rodeado dos seus amigos, os seus familiares e também a música a chegar por parte dos seus pais, a irmã Kayara, os seus avós, seus tios, tias e primos. Todos enviar um grande abraço ao menino Francisco com votos de um feliz aniversário e que, sem dúvida, este dia seja um dia memorável, um dia que jamais o menino Francisco irá esquecer. Continuamos na maravilhosa festa de aniversário da nossa querida amiga Dora Ramos, que está a

da menina Emily, que está a celebrar os seus 12 aninhos ausente em Londres. E continua também a receber os parabéns, com muito amor, muito carinho, da sua tia Fátima, marido, filhos e netos, que está em Londres, a desejar um dia muito feliz à menina Emily, que seja muito feliz. E também ao menino Francisco, que está a festejar os seus 11 aninhos em Câmara de Lobos. Os parabéns também por parte da sua amiga Fátima, marido, filhos e netos em Londres, a desejar tanto à Emily como ao Francisco um dia muito feliz, e também a lhe enviar com muito amor, muito carinho, mais este bonito tema musical para animar esta tarde maravilhosa.

Continuamos na maravilhosa festa de aniversário da menina Emily, que está ausente em Londres e está a celebrar os seus 12 aninhos. Continua nesta tarde.

0: de receber a música e os parabéns por parte dos seus pais, os seus irmãos, seus avós, bisavós, tios, tias, primos e primas presentes e ausentes. Sem dúvida, não se esqueceram desta data tão especial na vida da menina Emily e por isso mesmo, com muito amor, muito carinho, lhe oferecem mais este tema musical para animar esta tarde maravilhosa de festa. Em Camarlobo está o menino Francisco, ele que está a celebrar as suas 11 primaveras. Muita festa, muita alegria. Ele que está também a receber os parabéns de seus amigos, seus familiares e a música também, especialmente por parte dos seus pais, da irmã Kayara, os seus avós, tios, tias e primos. Todos enviar um grande abracinho ao menino Francisco com votos de um feliz aniversário e que, sem dúvida, este dia seja um dia inesquecível na sua vida, cheio de muita alegria e também de muita felicidade. Voltamos novamente até à grande festa de aniversário da nossa amiga Dora Ramos, que está a festejar com muita alegria as suas 65 primaveras. Ela que é natural de Santo António, mas está atualmente a residir no Canadá, a receber muita música, a receber também os parabéns de todos os seus amigos e de todos os seus familiares. Sem dúvida, maravilhosa surpresa por parte das suas maninhas, Fátima e Odete, que desejam a Dora Ramos um dia muito feliz, cheio de muita alegria, muita ternura e por isso mesmo lhe oferecem com muita amizade, muita alegria, este bonito tema musical. Estamos novamente na grande festa de aniversário da menina Emily, que está a celebrar os seus 12 aninhos ausente em Londres e continua também a receber os parabéns com muito amor, muito carinho da sua tia Fátima, marido, filhos e netos que está em Londres, a desejar um dia muito feliz à menina Emily, que seja muito feliz. E também ao menino Francisco, que está a festejar os seus 11 aninhos em Camarlobos. Os parabéns também por parte da sua amiga Fátima, marido, filhos e netos em Londres, a desejar tanto à Emily como ao Francisco um dia muito feliz e também a lhe enviar com muito amor, muito carinho, mais este bonito tema musical para animar esta tarde maravilhosa.
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5: Continuamos na maravilhosa festa de aniversário da menina Emily, que está a celebrar os seus 12 aninhos. Ela que está ausente em Londres e está a receber muito amor, muito carinho, muita alegria por parte dos seus pais, os seus irmãos, seus avós, bisavós, tios, tias, primos e primas, presentes e ausentes. Todos a enviar um grande beijinho através da música. Eles que não se esqueceram deste seu aniversário, desta sua data tão especial, e por isso mesmo desejo à menina Emily muita felicidade e que tenha muito sucesso pela vida fora. Em Câmara de Lobos está também o menino Francisco, que está a celebrar os seus 11 anos. Continua a receber nesta tarde a música por parte dos seus pais, a irmã Rayara, os seus avós, tios, tias e também os seus primos. Todos a enviar um grande abraço ao menino Francisco com votos de um feliz aniversário e continue Santo António, mas está atualmente a residir no Canadá. Antes de todos os seus, foi uma maravilhosa surpresa das suas maninhas, Fátima e Odete, que desejam a Dora Ramos um dia muito feliz, cheio de muita alegria, muita ternura e por isso mesmo, de amor, muito carinho, a festejar os seus 11 aninhos. Mais este bonito tema musical para animar esta tarde maravilhosa.

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3: Ausente em Londres está a menina Emily, que está a celebrar os seus 12 aninhos. Muita felicidade, muita música, muita alegria também, muita festa. A menina Emily, que continua nesta tarde a receber a música por parte dos seus pais, que a amam muito, os seus irmãos, seus avós, bisavós, tios, tias, primos e primas presentes e ausentes, todos juntinhos, enviar um grande beijinho à menina Emily com votos de um feliz aniversário e que, sem dúvida, esta data seja uma data inesquecível na sua vida. Em Câmara de Lobos está o menino Francisco a celebrar os seus 11 aninhos, também rodeado dos seus amigos, dos seus familiares e também a música a chegar por parte dos seus pais, a irmã Kayara, os seus avós, seus tios, tias e primos. Todos enviar um grande abraço ao menino Francisco com votos de um feliz aniversário e que, sem dúvida, este dia seja um dia memorável, um dia que jamais o menino Francisco irá esquecer. Continuamos na maravilhosa festa de aniversário da nossa querida amiga Dora Ramos, que está a festejar com muita alegria as suas 65 primaveras. Ela que é natural de Santo António, mas está atualmente no Canadá a receber muita alegria, muita festa e também muita música. Grande surpresa por parte das suas maninhas, Fátima e Odete, que lhe amam muito e desejam que a Dora Ramos tenha um dia muito feliz, um dia cheio de muita alegria, muita felicidade e sem dúvida que esta data tão especial na sua vida seja uma data para jamais esquecer. Estamos novamente na grande festa de aniversário da menina Emily, que está a celebrar os seus 12 aninhos ausente em Londres e continua também a receber os parabéns com muito amor, muito carinho da sua tia Fátima, marido, filhos e netos que está em Londres, a desejar um dia muito feliz à menina Emily, que seja muito feliz. E também ao menino Francisco, que está a festejar os seus 11 aninhos em Câmara de Lobos. Os parabéns também por parte da sua amiga Fátima, marido, filhos e netos em Londres, a desejar tanto à Emily como ao Francisco um dia muito feliz e também a lhe enviar com muito amor, muito carinho, mais este bonito tema musical para animar esta tarde maravilhosa.

Continuamos na maravilhosa festa de aniversário da menina Emily, que está ausente em Londres e está a celebrar os seus 12 aninhos. Continua nesta tarde a receber a música e os parabéns por parte dos seus pais, os seus irmãos, seus avós, bisavós, tios, tias, primos e primas presentes e ausentes. Sem dúvida, não se esqueceram desta data tão especial na vida da menina Emily e por isso mesmo, com muito amor, muito carinho, lhe oferecem mais este tema musical para animar esta tarde maravilhosa de festa. Em Camarlobo está o menino Francisco, ele que está a celebrar as suas 11 primaveras. Muita festa, muita alegria. Ele que está também a receber os parabéns de seus amigos, seus familiares e a música também, especialmente por parte dos seus pais, da irmã Kayar, os seus avós, tios, tias e primos. Todos enviar um grande abracinho ao menino Francisco com votos de um feliz aniversário e que, sem dúvida, este dia seja um dia inesquecível na sua vida, cheio de muita alegria e também de muita felicidade. Voltamos novamente até à grande festa de aniversário da nossa amiga Dora Ramos, que está a festejar com muita alegria as suas 65 primaveras. Ela que é natural de Santo António, mas está atualmente a residir no Canadá, a receber muita música, a receber também os parabéns de todos os seus amigos e de todos os seus familiares. Sem dúvida, maravilhosa surpresa por parte das suas maninhas, Fátima e Odete, que desejam a Dora Ramos um dia muito feliz, cheio de muita alegria, muita ternura e por isso mesmo lhe oferecem com muita amizade, muita alegria este bonito tema musical. Estamos novamente na grande festa de aniversário da menina Emily, que está a celebrar os seus 12 aninhos ausente em Londres e continua também a receber os parabéns com muito amor, muito carinho da sua tia Fátima, marido, filhos e netos que está em Londres, a desejar um dia muito feliz à menina Emily, que seja muito feliz. E também ao menino Francisco, que está a festejar os seus 11 aninhos em Camarlobos. Os parabéns também por parte da sua amiga Fátima, marido, filhos e netos em Londres, a desejar tanto à Emily como ao Francisco um dia muito feliz e também a lhe enviar com muito amor, muito carinho, mais este bonito tema musical para animar esta tarde maravilhosa.

Continuamos na maravilhosa festa de aniversário da menina Emily, que está a celebrar os seus 12 aninhos. Ela que está ausente em Londres e está a receber muito amor, muito carinho, muita alegria por parte dos seus pais, os seus irmãos, seus avós, bisavós, tios, tias, primos e primas, presentes e ausentes. Todos a enviar um grande beijinho através da música. Eles que não se esqueceram deste seu aniversário, desta sua data tão especial, e por isso mesmo desejo à menina Emily muita felicidade e que tenha muito sucesso pela vida fora. Em Câmara de Lobos está também o menino Francisco, que está a celebrar os seus 11 aninhos. Continua a receber nesta tarde a música por parte dos seus pais, a irmã Rayara, os seus avós, tios, tias e também os seus primos. Todos a enviar um grande abraço ao menino Francisco com votos de um feliz aniversário e continue em lhe enviar mais um tema musical para animar esta tarde maravilhosa. Voltamos novamente até à grande festa de aniversário da nossa amiga Dora Ramos, que está a festejar com muita alegria as suas 65 primaveras. Ela que é natural de Santo António, mas está atualmente a residir no Canadá, a receber muita música, a receber também os parabéns de todos os seus amigos e de todos os seus familiares. Sem dúvida, maravilhosa surpresa por parte das suas maninhas, Fátima e Odete, que desejam a Dora Ramos um dia muito feliz, cheio de muita alegria, muita ternura, e por isso mesmo lhe oferecem com muita amizade, muita alegria, este bonito tema musical. Estamos novamente na grande festa de aniversário da menina Emily, que está a celebrar os seus 12 aninhos ausente em Londres, e continua também a receber os parabéns com muito amor, muito carinho da sua tia Fátima, marido, filhos e netos, que está em Londres, a desejar um dia muito feliz à menina Emily, que seja muito feliz. E também ao menino Francisco, que está a festejar os seus 11 aninhos em Câmara de Lobos. Os parabéns também por parte da sua amiga Fátima, marido, filhos e netos em Londres, a desejar tanto à Emily como ao Francisco um dia muito feliz, e também a lhe enviar com muito amor, muito carinho, mais este bonito tema musical para animar esta tarde maravilhosa.

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4: Continuamos na maravilhosa festa de aniversário da menina Emily, que está a celebrar os seus 12 aninhos. Ela que está ausente em Londres e está a receber muito amor, muito carinho, muita alegria por parte dos seus pais, os seus irmãos, seus avós, bisavós, tios, tias, primos e primas, presentes e ausentes. Todos a enviar um grande beijinho através da música. Eles que não se esqueceram deste seu aniversário, desta sua data tão especial, e por isso mesmo desejo à menina Emily muita felicidade e que tenha muito sucesso pela vida fora. Em Câmara de Lobos está também o menino Francisco, que está a celebrar os seus 11 aninhos. Continua a receber nesta tarde a música por parte dos seus pais, a irmã Rayara, os seus avós, tios, tias e também os seus primos. Todos a enviar um grande abraço ao menino Francisco com votos de um feliz aniversário e continue em enviar mais um tema musical para animar esta tarde maravilhosa. Voltamos novamente até à grande festa de aniversário da nossa amiga Dora Ramos, que está a festejar com muita alegria as suas 65 primaveras. Ela que é natural de Santo António, mas está atualmente a residir no Canadá, a receber muita música, a receber também os parabéns de todos os seus amigos e de todos os seus familiares. Sem dúvida, maravilhosa surpresa por parte das suas maninhas, Fátima e Odete, que desejam desejam a Dora Ramos um dia muito feliz, cheio de muita alegria, muita ternura, e por isso mesmo lhe oferecem com muita amizade, muita alegria, este bonito tema musical. Estamos novamente na grande festa de aniversário da menina Emily, que está a celebrar os seus 12 aninhos ausente em Londres, e continua também a receber os parabéns com muito amor, muito carinho, da sua tia Fátima, marido, filhos e netos, que está em Londres, a desejar um dia muito feliz à menina Emily, que seja muito feliz. E também ao menino Francisco, que está a festejar os seus 11 aninhos em Câmara de Lobos. Os parabéns também por parte da sua amiga Fátima, marido, filhos e netos em Londres, a desejar tanto à Emily como ao Francisco um dia muito feliz, e também a lhe enviar com muito amor, muito carinho, mais este bonito tema musical para animar esta tarde maravilhosa.

Ausente em Londres está a menina Emily, que está a celebrar os seus 12 aninhos. Muita felicidade, muita música, muita alegria também, muita festa. A menina Emily que continua nesta tarde a receber a música por parte dos seus pais, que a amam muito, os seus irmãos, seus avós, bisavós, tios, tias, primos e primas presentes e ausentes. Todos juntinhos, enviar um grande beijinho à menina Emily com votos de um feliz aniversário e que, sem dúvida, esta data seja uma data inesquecível na sua vida. Em Câmara de Lobos está o menino Francisco a celebrar os seus 11 aninhos, também rodeado dos seus amigos, dos seus familiares e também a música a chegar por parte dos seus pais, a irmã Kayara, os seus avós, seus tios, tias e primos. Todos enviar um grande abraço ao menino Francisco com votos de um feliz aniversário e que, sem dúvida, este dia seja um dia memorável, um dia que jamais o menino Francisco irá esquecer. Continuamos na maravilhosa festa de aniversário da nossa querida amiga Dora Ramos, que está a festejar com muita alegria as suas 65 primaveras. Ela que é natural de Santo António, mas está atualmente no Canadá a receber muita alegria, muita festa e também muita música. Grande surpresa por parte das suas maninhas, Fátima e Odete, que lhe amam muito e desejam que a Dora Ramos tenha um dia muito feliz, um dia cheio de muita alegria, muita felicidade e sem dúvida que esta data tão especial na sua vida seja uma data para jamais esquecer. Estamos novamente na grande festa de aniversário da menina Emily, que está a celebrar os seus 12 aninhos ausente em Londres e continua também a receber os parabéns com muito amor, muito carinho da sua tia Fátima, marido, filhos e netos que está em Londres, a desejar um dia muito feliz à menina Emily, que seja muito feliz. E também ao menino Francisco, que está a festejar os seus 11 aninhos em Câmara de Lobos. Os parabéns também por parte da sua amiga Fátima, marido, filhos e netos em Londres, a desejar tanto à Emily como ao Francisco um dia muito feliz e também a lhe enviar com muito amor, muito carinho, mais este bonito tema musical para animar esta tarde maravilhosa.

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3: Continuamos na maravilhosa festa de aniversário da menina Emily, que está ausente em Londres e está a celebrar os seus 12 aninhos. Continua nesta tarde a receber a música e os parabéns por parte dos seus pais, os seus irmãos, seus avós, bisavós, tios, tias, primos e primas presentes e ausentes. Sem dúvida, não se esqueceram desta data tão especial na vida da menina Emily e por isso mesmo, com muito amor, muito carinho, lhe oferecem mais este tema musical para animar esta tarde maravilhosa de festa. Em Camarlobo está o menino Francisco, ele que está a celebrar as suas 11 primaveras. Muita festa, muita alegria. Ele que está também a receber os parabéns de seus amigos, seus familiares e a música também, especialmente por parte dos seus pais, da irmã Caiara, os seus avós, tios, tias e primos. Todos enviar um grande abracinho ao menino Francisco com votos de um feliz aniversário e que, sem dúvida, este dia seja um dia inesquecível na sua vida, cheio de muita alegria e também de muita felicidade. Voltamos novamente até à grande festa de aniversário da nossa amiga Dora Ramos, que está a festejar com muita alegria as suas 65 primaveras. Ela que é natural de Santo António, mas está atualmente a residir no Canadá, a receber muita música, a receber também os parabéns de todos os seus amigos e de todos os seus familiares. Sem dúvida, maravilhosa surpresa por parte das suas maninhas, Fátima e Odete, que desejam a Dora Ramos um dia muito feliz, cheio de muita alegria, muita ternura e por isso mesmo lhe oferecem com muita amizade, muita alegria, este bonito tema musical. Estamos novamente na grande festa de aniversário da menina Emily, que está a celebrar os seus 12 aninhos ausente em Londres e continua também a receber os parabéns com muito amor, muito carinho da sua tia Fátima, marido, filhos e netos que está em Londres. Desejar um dia muito feliz à menina Emily, que seja muito feliz. E também ao menino Francisco, que está a festejar os seus 11 aninhos em Camarlobos. Os parabéns também por parte da sua amiga Fátima, marido, filhos e netos em Londres. A desejar tanto à Emily como ao Francisco um dia muito feliz e também a lhe enviar com muito amor, muito carinho, mais este bonito tema musical para animar esta tarde maravilhosa.

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5: Ausente em Londres está a menina Emily, que está a celebrar os seus 12 aninhos. Muita felicidade, muita música, muita alegria também, muita festa. A menina Emily que continua nesta tarde a receber a música por parte dos seus pais, que a amam muito, os seus irmãos, seus avós, bisavós, tios, tias, primos e primas presentes e ausentes. Todos juntinhos, enviar um grande beijinho à menina Emily com votos de um feliz aniversário e que, sem dúvida, esta data seja uma data inesquecível na sua vida. Em Câmara de Lobo está o menino Francisco a celebrar os seus 11 aninhos, também rodeado dos seus amigos, dos seus familiares e também a música a chegar por parte dos seus pais, a irmã Caiara, os seus avós, seus tios, tias e primos. Todos enviar um grande abraço ao menino Francisco com votos de um feliz aniversário e que, sem dúvida, este dia seja um dia memorável, um dia que jamais o menino Francisco irá esquecer. Continuamos na maravilhosa festa de aniversário da nossa querida amiga Dora Ramos, que está a festejar com muita alegria as suas 65 primaveras. Ela que é natural de Santo António, mas está atualmente no Canadá a receber muita alegria, muita festa e também muita música. Grande surpresa por parte das suas maninhas, Fátima e Odete, que lhe amam muito e desejam que a Dora Ramos tenha um dia muito feliz, um dia cheio de muita alegria, muita felicidade e sem dúvida que esta data tão especial na sua vida seja uma data para jamais esquecer. Estamos novamente na grande festa de aniversário da menina Emily, que está a celebrar os seus 12 aninhos ausente em Londres e continua também a receber os parabéns com muito amor, muito carinho da sua tia Fátima.

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4: Continuamos na maravilhosa festa de aniversário da menina Emily, que está ausente em Londres e está a celebrar os seus 12 aninhos. Continua nesta tarde a receber a música e os parabéns por parte dos seus pais. Os seus irmãos, seus avós, bisavós, tios, tias, primos e primas presentes e ausentes. Sem dúvida, não se esqueceram desta data tão especial na vida da menina Emily e por isso mesmo, com muito amor, muito carinho, lhe oferecem mais este tema musical para animar esta tarde maravilhosa de festa. Em Camarlobo está o menino Francisco, ele que está a celebrar as suas 11 primaveras. Muita festa, muita alegria, ele que está também a receber os parabéns de seus amigos, seus familiares e a música também, especialmente por parte dos seus pais, da irmã Caiara, os seus avós, tios, tias e primos. Todos enviar um grande abracinho ao menino Francisco com votos de um feliz aniversário e que, sem dúvida, este dia seja um dia inesquecível na sua vida, cheio de muita alegria e também de muita felicidade. Voltamos novamente até à grande festa de aniversário da nossa amiga Dora Ramos, que está a festejar com muita alegria as suas 65 primaveras. Ela que é natural de Santo António, mas está atualmente a residir no Canadá, a receber muita música, a receber também os parabéns de todos os seus amigos e de todos os seus familiares. Sem dúvida, maravilhosa surpresa por parte das suas maninhas, Fátima e Odete, que desejam a Dora Ramos um dia muito feliz, cheio de muita alegria, muita ternura e por isso mesmo lhe oferecem com muita amizade, muita alegria este bonito tema musical. Estamos novamente na grande festa de aniversário da menina Emily, que está a celebrar os seus 12 aninhos ausente em Londres e continua também a receber os parabéns com muito amor, muito carinho da sua tia Fátima, marido, filhos e netos, que está em Londres, a desejar um dia muito feliz à menina Emily, que seja muito feliz. E também ao menino Francisco, que está a festejar os seus 11 aninhos em Camarlobos. Os parabéns também por parte da sua amiga Fátima, marido, filhos e netos em Londres, a desejar tanto à Emily como ao Francisco um dia muito feliz e também a lhe enviar com muito amor, muito carinho, mais este bonito tema musical para animar esta tarde maravilhosa.

Continuamos na maravilhosa festa de aniversário da menina Emily, que está a celebrar os seus 12 aninhos. Ela que está ausente em Londres e está a receber muito amor, muito carinho, muita alegria por parte dos seus pais, os seus irmãos, seus avós, bisavós, tios, tias, primos e primas, presentes e ausentes. Todos a enviar um grande beijinho através da música. Eles que não se esqueceram deste seu aniversário, desta sua data tão especial, e por isso mesmo desejo à menina Emily muita felicidade e que tenha muito sucesso pela vida fora. Em Câmara de Lobos está também o menino Francisco, que está a celebrar os seus 11 aninhos. Continua a receber nesta tarde a música por parte dos seus pais, a irmã Rayara, os seus avós, tios, tias e também os seus primos. Todos a enviar um grande abraço ao menino Francisco com votos de um feliz aniversário e continue em enviar mais um tema musical para animar esta tarde maravilhosa. Voltamos novamente até à grande festa de aniversário da nossa amiga Dora Ramos, que está a festejar com muita alegria as suas 65 primaveras. Ela que é natural de Santo António, mas está atualmente a residir no Canadá, a receber muita música, a receber também os parabéns de todos os seus amigos e de todos os seus familiares. Sem dúvida, maravilhosa surpresa por parte das suas maninhas, Fátima e Odete, que desejam a Dora Ramos um dia muito feliz, cheio de muita alegria, muita ternura, e por isso mesmo lhe oferecem com muita amizade, muita alegria, este bonito tema musical. Estamos novamente na grande festa de aniversário da menina Emily, que está a celebrar os seus 12 aninhos ausente em Londres, e continua também a receber os parabéns com muito amor, muito carinho da sua tia Fátima, marido, filhos e netos, que está em Londres, a desejar um dia muito feliz à menina Emily, que seja muito feliz. E também ao menino Francisco, que está a festejar os seus 11 aninhos em Câmara de Lobos. Os parabéns também por parte da sua amiga Fátima, marido, filhos e netos em Londres, a desejar tanto à Emily como ao Francisco um dia muito feliz, e também a lhe enviar com muito amor, muito carinho, mais este bonito tema musical para animar esta tarde maravilhosa.

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3: Ausente em Londres está a menina Emily, que está a celebrar os seus 12 aninhos. Muita felicidade, muita música, muita alegria também, muita festa. A menina Emily que continua nesta tarde a receber a música por parte dos seus pais, que a amam muito, os seus irmãos, seus avós, bisavós, tios, tias, primos e primas presentes e ausentes. Todos juntinhos enviar um grande beijinho à menina Emily com votos de um feliz aniversário e que, sem dúvida, esta data seja uma data inesquecível na sua vida. Em Câmara de Lobos está o menino Francisco a celebrar os seus 11 aninhos, também rodeado dos seus amigos, dos seus familiares e também a música a chegar por parte dos seus pais, a irmã Caiara, os seus avós, seus tios, tias e primos. Todos enviar um grande abraço ao menino Francisco com votos de um feliz aniversário e que, sem dúvida, este dia seja um dia memorável, um dia que jamais o menino Francisco irá esquecer. Continuamos na maravilhosa festa de aniversário da nossa querida amiga Dora Ramos, que está a festejar com muita alegria as suas 65 primaveras. Ela que é natural de Santo António, mas está atualmente no Canadá a receber muita alegria, muita festa e também muita música. Grande surpresa por parte das suas maninhas, Fátima e Odete, que lhe amam muito e desejam que a Dora Ramos tenha um dia muito feliz, um dia cheio de muita alegria, muita felicidade e sem dúvida que esta data tão especial na sua vida seja uma data para jamais esquecer. Estamos novamente na grande festa de aniversário da menina Emily, que está a celebrar os seus 12 aninhos ausente em Londres e continua também a receber os parabéns com muito amor, muito carinho da sua tia Fátima, marido, filhos e netos que está em Londres, a desejar um dia muito feliz à menina Emily, que seja muito feliz. E também ao menino Francisco, que está a festejar os seus 11 aninhos em Câmara de Lobos. Os parabéns também por parte da sua amiga Fátima, marido, filhos e netos em Londres. A desejar tanto à Emily como ao Francisco um dia muito feliz e também a lhe enviar com muito amor, muito carinho, mais este bonito tema musical para animar esta tarde maravilhosa.

Continuamos na maravilhosa festa de aniversário da menina Emily, que está ausente em Londres e está a celebrar os seus 12 aninhos. Continua nesta tarde a receber a música e os parabéns por parte dos seus pais, os seus irmãos, seus avós, bisavós, tios, tias, primos e primas presentes e ausentes. Sem dúvida, não se esqueceram desta data tão especial na vida da menina Emily e por isso mesmo, com muito amor, muito carinho, lhe oferecem mais este tema musical para animar esta tarde maravilhosa de festa. Em Camarlobo está o menino Francisco, ele que está a celebrar as suas 11 primaveras. Muita festa, muita alegria. Ele que está também a receber os parabéns de seus amigos, seus familiares e a música também, especialmente por parte dos seus pais, da irmã Kayara, os seus avós, tios, tias e primos. Todos enviar um grande abracinho ao menino Francisco com votos de um feliz aniversário e que, sem dúvida, este dia seja um dia inesquecível na sua vida, cheio de muita alegria e também de muita felicidade. Voltamos novamente até à grande festa de aniversário da nossa amiga Dora Ramos, que está a festejar com muita alegria as suas 65 primaveras. Ela que é natural de Santo António, mas está atualmente a residir no Canadá, a receber muita música, a receber também os parabéns de todos os seus amigos e de todos os seus familiares. Sem dúvida, maravilhosa surpresa por parte das suas maninhas, Fátima e Odete, que desejam a Dora Ramos um dia muito feliz, cheio de muita alegria, muita ternura e por isso mesmo lhe oferecem com muita amizade, muita alegria este bonito tema musical. Estamos novamente na grande festa de aniversário da menina Emily, que está a celebrar os seus 12 aninhos ausente em Londres e continua também a receber os parabéns com muito amor, muito carinho da sua tia Fátima, marido, filhos e netos, que está em Londres, a desejar um dia muito feliz à menina Emily, que seja muito feliz. E também ao menino Francisco, que está a festejar os seus 11 aninhos em Camarlobos. Os parabéns também por parte da sua amiga Fátima, marido, filhos e netos em Londres, a desejar tanto à Emily como ao Francisco um dia muito feliz e também a lhe enviar com muito amor, muito carinho, mais este bonito tema musical para animar esta tarde maravilhosa.

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3: Pois bem, muitos amigos na nossa companhia através do nosso vídeo live. Um bem-aja a todos aqueles que nos fazem companhia também através das frequências modeladas da nossa Rádio Festival, Rádio Sol, Rádio Zarco e Rádio Palmeira. Cumprimentar com um grande abraço ao nosso amigo Carlos Charrão. Olá, muito boa tarde, boa emissão. Um grande beijinho até França, à nossa amiga Silvia Fernandes. Também na nossa companhia Maria José, Verónica Pereira. Um bem-aja também para a Cristina Gouveia, Antonieta Maurício, Maria da Silva, a nossa amiga Maria Almerinda Pinto. Um bem-aja também, votos de uma excelente tarde à Conceição Maria Ferreira, Margarida de Abreu, Cirlei de Bastos. Olá, muito boa tarde. Boa tarde também para a Rosa Botelho, Margarida de Abreu. Um grande beijinho também para a nossa amiga Iva Macedo. Outro grande abraço para o José Marcelino Vieira Barradas. Muito boa tarde também, José Oliveira. Um bem-aja também até ao monte. Cumprimentar o nosso amigo Samuel Ornelas. Muito boa tarde também à nossa amiga Lourdes Ferreira. Obrigado pela companhia. Cumprimentar também com um grande abraço para a Fátima Pestana Rodrigues. Boa tarde, também tudo de bom. Um bem-aja também à nossa amiga Gorete Paz. Cumprimentar também o nosso amigo o Sr. Rocha, que nos ouve desde a Água de Pena. Um grande beijinho também à Alexandra Alves. Um abraço cordial também ao Plácido Nóbrega, sua esposa. No monte também, na nossa companhia, Zé António, sua esposa Manuela e toda a sua família. Se está na estrada, já agora uma boa condução. Não se distraia. Boa condução, bom regresso a casa, se for caso disso. Se está a trabalhar, um bom trabalho. Se está em casa a descansar, um bom descanso. Estas são as suas Rádios Madeira, Rádio Festival em simultâneo com a Rádio Sol, Rádio Zarco e Rádio Palmeira. Um abraço deste que vos fala, Júlio Pereira.
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3: E continuamos nesta tarde de domingo na grande festa de aniversário da menina Emily, que está a festejar os seus 12 aninhos. Ela que se encontra ausente em Londres e continua a receber nesta tarde música e os parabéns por parte dos seus pais, os seus irmãos, avós, bisavós, tios, tias, primos e primas presentes e ausentes. Todos enviaram um grande beijinho com votos de um feliz aniversário à menina Emily, com muita felicidade e também com muita alegria. A celebrar também os seus 11 aninhos, em Camarlubo está o menino Francisco, ele que também nesta tarde de domingo a receber os parabéns com muito amor, muito carinho, muita alegria por parte dos seus pais, a irmã Caiara, os seus avós, tios, tias e primos, todos a felicitar o menino Francisco, que tenha muita alegria e que este dia sem dúvida seja um dia para recordar por muitos e longos anos. De Santo António, mas atualmente a residir no Canadá, está a nossa amiga Dora Ramos, que ontem esteve a celebrar as suas 65 primaveras. Hoje já está nos agradecimentos e agradece uma vez mais a grande, maravilhosa surpresa que as suas irmãs, a Fátima e a Odete, lhe enviaram através da música. Agradece a todos com um grande beijinho e também agradece a todos os seus amigos e familiares que felicitaram pelo seu aniversário. Também a felicitar a menina Emily pelos seus 12 aninhos está a nossa querida amiga Fátima, que envia um grande beijinho à menina Emily com muitos parabéns, com muitas felicidades, também seu esposo, filhos e netos. E também um grande abracinho ao menino Francisco, que está a celebrar os seus 11 aninhos em Camarlobos. A Fátima, marido, filhos e netos em Londres enviam também um abracinho com votos de um feliz aniversário.

Estamos novamente em Londres, na grande festa de aniversário da menina Emily, ela que está a celebrar com muita alegria, muita festa, os seus 12 aninhos. Nesta tarde de domingo continua a receber os parabéns por parte dos seus pais, os seus irmãos, avós, bisavós, tios, tias, primos e primas, presentes e ausentes, todos a felicitar a menina Emily com um grande beijinho, votos de um feliz aniversário, e para animar esta tarde de domingo lhe enviam mais este bonito tema musical. Este mesmo tema vai também para o menino Francisco, que está a celebrar os seus 11 aninhos em Câmara de Lobos. A música é essa por parte dos seus pais, a irmã Caiara, os seus avós, tios, tias e todos os seus primos. Todos a enviar um grande abracinho ao menino Francisco com votos de um feliz aniversário. De Santo António, mas atualmente a residir no Canadá, está a nossa amiga Dora Ramos, que ontem esteve a celebrar as suas 65 primaveras. Hoje já está nos agradecimentos e agradece uma vez mais a grande, maravilhosa surpresa que as suas irmãs, a Fátima e a Odete, lhe enviaram através da música. Agradece a todos com um grande beijinho e também agradece a todos os seus amigos e familiares que felicitaram pelo seu aniversário. Também a felicitar a menina Emily pelos seus 12 aninhos está a nossa querida amiga Fátima, que envia um grande beijinho à menina Emily com muitos parabéns, com muitas felicidades, também seu esposo, filhos e netos. E também um grande abracinho ao menino Francisco, que está a celebrar os seus 11 aninhos em Câmara de Lobos. A Fátima, marido, filhos e netos em Londres enviam também um abracinho com votos de um feliz aniversário.

Voltamos novamente à grande festa em Londres da menina Emily, que está a celebrar os seus 12 aninhos. Continua a receber muitos parabéns de todos os seus amigos e também de todos os seus familiares. A música é essa por parte dos seus pais, os seus irmãos, avós, bisavós, tios, tias, primos e primas, presentes e ausentes. Todos a felicitar a menina Emily com um grande beijinho, votos de um dia muito, muito feliz e que a Emily seja muito feliz pela vida fora e, sem dúvida, que este dia seja um dia para recordar por muitos e longos anos. De parabéns também está o menino Francisco, ele que está a celebrar os seus 11 aninhos em Câmara de Lobos. Também continua a receber a música e os parabéns por parte dos seus pais, a irmã Caiar, os seus avós, tios, tias e primos. Todos a felicitar com um grande abracinho o menino Francisco. Estamos já nos agradecimentos por parte da nossa amiga Dora Ramos, ela que ontem esteve a celebrar as suas 65 primaveras. Ela que é de Santo António, mas está atualmente no Canadá, a receber esta grande surpresa e também a agradecer esta enorme surpresa feita pelas suas irmãs, a Fátima e a Odete. Agradece também a todos aqueles que no dia de ontem lhe felicitaram pelo seu aniversário e agradece também através da música. Os parabéns também a chegar à menina Emily e também ao menino Francisco. À menina Emily por parte da sua tia Fátima, marido, filhos e netos em Londres que desejam um dia muito feliz, um dia cheio de muita alegria e muita felicidade. E também os parabéns ao menino Francisco, da sua amiga Fátima, marido, filhos e netos que desejam ao menino Francisco muita felicidade e que tenha muito sucesso pela vida fora.

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5: E continuamos nesta tarde de domingo na grande festa de aniversário da menina Emily, que está a festejar os seus 12 aninhos. Ela que se encontra ausente em Londres e continua a receber nesta tarde música e os parabéns por parte dos seus pais, os seus irmãos, avós, bisavós, tios, tias, primos e primas presentes e ausentes. Todos enviaram um grande beijinho com votos de um feliz aniversário à menina Emily, com muita felicidade e também com muita alegria. A celebrar também os seus 11 aninhos, em Camarlube está o menino Francisco, ele que também nesta tarde de domingo a receber os parabéns com muito amor, muito carinho, muita alegria por parte dos seus pais, a irmã Caiar, os seus avós, tios, tias e primos, todos a felicitar o menino Francisco, que tenha muita alegria e que este dia sem dúvida seja um dia para recordar por muitos e longos anos. De Santo António, mas atualmente a residir no Canadá, está a nossa amiga Dora Ramos, que ontem esteve a celebrar as suas 65 primaveras. Hoje já está nos agradecimentos e agradece uma vez mais a grande, maravilhosa surpresa que as suas irmãs, a Fátima e a Odete, lhe enviaram através da música. Agradece a todos com um grande beijinho e também agradece a todos os seus amigos e familiares que felicitaram pelo seu aniversário. Também a felicitar a menina Emily pelos seus 12 aninhos está a nossa querida amiga Fátima, que envia um grande beijinho à menina Emily com muitos parabéns, com muitas felicidades, também seu esposo, filhos e netos. E também um grande abracinho ao menino Francisco, que está a celebrar os seus 11 aninhos em Camarlobos. A Fátima, marido, filhos e netos em Londres, enviam também um abracinho com votos de um feliz aniversário.

Estamos novamente em Londres, na grande festa de aniversário da menina Emily. Ela que está a celebrar com muita alegria, muita festa, os seus 12 aninhos. Nesta tarde de domingo continua a receber os parabéns por parte dos seus pais, os seus irmãos, avós, bisavós, tios, tias, primos e primas, presentes e ausentes. Todos a felicitar a menina Emily com um grande beijinho, votos de um feliz aniversário e, para animar esta tarde de domingo, lhe enviam mais este bonito tema musical. Este mesmo tema vai também para o menino Francisco, que está a celebrar os seus 11 aninhos em Câmara de Lobos. A música é essa por parte dos seus pais, a irmã Caiara, os seus avós, tios, tias e todos os seus primos. Todos a enviar um grande abracinho ao menino Francisco com votos de um feliz aniversário. De Santo António, mas atualmente a residir no Canadá, está a nossa amiga Dora Ramos, que ontem esteve a celebrar as suas 65 primaveras. Hoje já está nos agradecimentos e agradece uma vez mais a grande, maravilhosa surpresa que as suas irmãs, a Fátima e a Odete, lhe enviaram através da música. Agradece a todos com um grande beijinho e também agradece a todos os seus amigos e familiares que felicitaram pelo seu aniversário. Também a felicitar a menina Emily pelos seus 12 aninhos está a nossa querida amiga Fátima, que envia um grande beijinho à menina Emily com muitos parabéns, com muitas felicidades, também seu esposo, filhos e netos. E também um grande abracinho ao menino Francisco, que está a celebrar os seus 11 aninhos em Câmara de Lobos. A Fátima, marido, filhos e netos em Londres enviam também um abracinho com votos de um feliz aniversário.

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4: Voltamos novamente à grande festa em Londres da menina Emily, que está a celebrar os seus 12 aninhos. Continua a receber muitos parabéns de todos os seus amigos e também de todos os seus familiares. A música é essa, por parte dos seus pais, os seus irmãos, avós, bisavós, tios, tias, primos e primas, presentes e ausentes. Todos a felicitar a menina Emily com um grande beijinho, votos de um dia muito, muito feliz e que a Emily seja muito feliz pela vida fora e sem dúvida que este dia seja um dia para recordar por muitos e longos anos. De parabéns também está o menino Francisco, ele que está a celebrar os seus 11 aninhos em Câmara de Lobos. Também continua a receber a música e os parabéns por parte dos seus pais, a irmã Caiar, os seus avós, tios, tias e primos. Todos a felicitar com um grande abracinho o menino Francisco. Estamos já nos agradecimentos por parte da nossa amiga Dora Ramos, ela que ontem esteve a celebrar as suas 65 primaveras. Ela que é de Santo António, mas está atualmente no Canadá, a receber esta grande surpresa e também a agradecer esta enorme surpresa feita pelas suas irmãs, a Fátima e Odete. Agradeço também a todos aqueles que no dia de ontem lhe felicitaram pelo seu aniversário e agradeço também através da música. Os parabéns também a chegar à menina Emily e também ao menino Francisco. À menina Emily por parte da sua tia Fátima, marido, filhos e netos em Londres que desejam um dia muito feliz, um dia cheio de muita alegria e muita felicidade. E também os parabéns ao menino Francisco, da sua amiga Fátima, marido, filhos e netos que desejam ao menino Francisco muita felicidade e que tenha muito sucesso pela vida fora.

Voltamos novamente à grande festa em Londres da menina Emily, que está a celebrar os seus 12 aninhos. Continua a receber muitos parabéns de todos os seus amigos e também de todos os seus familiares. A música é essa por parte dos seus pais, os seus irmãos, avós, bisavós, tios, tias, primos e primas, presentes e ausentes. Todos a felicitar a menina Emily com um grande beijinho, votos de um dia muito, muito feliz e que a Emily seja muito feliz pela vida fora e sem dúvida que este dia seja um dia para recordar por muitos e longos anos. De parabéns também está o menino Francisco, ele que está a celebrar os seus 11 aninhos em Câmara de Lobos. Também continua a receber a música e os parabéns por parte dos seus pais, a irmã Caiar, os seus avós, tios, tias e primos. Todos a felicitar com um grande abracinho o menino Francisco. Estamos já nos agradecimentos por parte da nossa amiga Dora Ramos, ela que ontem esteve a celebrar as suas 65 primaveras. Ela que é de Santo António, mas está atualmente no Canadá, a receber esta grande surpresa e também a agradecer esta enorme surpresa feita pelas suas irmãs, a Fátima e Odete. Agradece também a todos aqueles que no dia de ontem lhe felicitaram pelo seu aniversário e agradece também através da música. Os parabéns também a chegar à menina Emily e também ao menino Francisco. À menina Emily por parte da sua tia Fátima, marido, filhos e netos em Londres que desejam um dia muito feliz, um dia cheio de muita alegria e muita felicidade. E também os parabéns ao menino Francisco, da sua amiga Fátima, marido, filhos e netos que desejam ao menino Francisco muita felicidade e que tenha muito sucesso pela vida fora.

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3: E continuamos nesta tarde de domingo na grande festa de aniversário da menina Emily, que está a festejar os seus 12 aninhos. Ela que se encontra ausente em Londres e continua a receber nesta tarde música e os parabéns por parte dos seus pais, os seus irmãos, avós, bisavós, tios, tias, primos e primas presentes e ausentes. Todos enviaram um grande beijinho com votos de um feliz aniversário à menina Emily, com muita felicidade e também com muita alegria. A celebrar também os seus 11 aninhos, em Camarlobo está o menino Francisco, ele que também nesta tarde de domingo a receber os parabéns com muito amor, muito carinho, muita alegria por parte dos seus pais, a irmã Caiar, os seus avós, tios, tias e primos, todos a felicitar o menino Francisco, que tenha muita alegria e que este dia, sem dúvida, seja um dia para recordar por muitos e longos anos. De Santo António, mas atualmente a residir no Canadá, está a nossa amiga Dora Ramos, que ontem esteve a celebrar as suas 65 primaveras. Hoje já está nos agradecimentos e agradece uma vez mais a grande, maravilhosa surpresa que as suas irmãs, a Fátima e a Odete, lhe enviaram através da música. Agradeço a todos com um grande beijinho e também agradeço a todos os seus amigos e familiares que felicitaram pelo seu aniversário. Também a felicitar a menina Emily pelos seus 12 aninhos está a nossa querida amiga Fátima, que envia um grande beijinho à menina Emily com muitos parabéns, com muitas felicidades, também seu esposo, filhos e netos. E também um grande abracinho ao menino Francisco, que está a celebrar os seus 11 aninhos em Camarlobos. A Fátima, marido, filhos e netos em Londres enviam também um abracinho com votos de um feliz aniversário.

0: abraço de grande amor.
1: Estamos novamente em Londres, na grande festa de aniversário da menina Emily, ela que está a celebrar com muita alegria, muita festa, os seus 12 aninhos. Nesta tarde de domingo continua a receber os parabéns por parte dos seus pais, os seus irmãos, avós, bisavós, tios, tias, primos e primas, presentes e ausentes, todos a felicitar a menina Emily com um grande beijinho, votos de um feliz aniversário, e para animar esta tarde de domingo lhe enviam mais este bonito tema musical. Este mesmo tema vai também para o menino Francisco, que está a celebrar os seus 11 aninhos em Câmara de Lobos. A música é essa por parte dos seus pais, a irmã Caiara, os seus avós, tios, tias e todos os seus primos. Todos a enviar um grande abracinho ao menino Francisco com votos de um feliz aniversário. De Santo António, mas atualmente a residir no Canadá, está a nossa amiga Dora Ramos, que ontem esteve a celebrar as suas 65 primaveras. Hoje já está nos agradecimentos e agradece uma vez mais a grande, maravilhosa surpresa que as suas irmãs, a Fátima e a Odete, lhe enviaram através da música. Agradece a todos com um grande beijinho e também agradece a todos os seus amigos e familiares que felicitaram pelo seu aniversário. Também a felicitar a menina Emily pelos seus 12 aninhos está a nossa querida amiga Fátima, que envia um grande beijinho à menina Emily com muitos parabéns, com muitas felicidades, também seu esposo, filhos e netos. E também um grande abracinho ao menino Francisco, que está a celebrar os seus 11 aninhos em Câmara de Lobos. A Fátima, marido, filhos e netos em Londres enviam também um abracinho com votos de um feliz aniversário.

Voltamos novamente à grande festa em Londres da menina Emily, que está a celebrar os seus 12 aninhos. Continua a receber muitos parabéns de todos os seus amigos e também de todos os seus familiares. A música é essa por parte dos seus pais, os seus irmãos, avós, bisavós, tios, tias, primos e primas, presentes e ausentes. Todos a felicitar a menina Emily com um grande beijinho, votos de um dia muito, muito feliz e que a Emily seja muito feliz pela vida fora e sem dúvida que este dia seja um dia para recordar por muitos e longos anos. De parabéns também está o menino Francisco, ele que está a celebrar os seus 11 aninhos em Câmara de Lobos. Também continua a receber a música e os parabéns por parte dos seus pais, a irmã Caiar, os seus avós, tios, tias e primos. Todos a felicitar com um grande abracinho o menino Francisco. Estamos já nos agradecimentos por parte da nossa amiga Dora Ramos, ela que ontem esteve a celebrar as suas 65 primaveras. Ela que é de Santo António, mas está atualmente no Canadá, a receber esta grande surpresa e também a agradecer esta enorme surpresa feita pelas suas irmãs, a Fátima e a Odete. Agradece também a todos aqueles que no dia de ontem lhe felicitaram pelo seu aniversário e agradece também através da música. Os parabéns também a chegar à menina Emily e também ao menino Francisco. À menina Emily por parte da sua tia Fátima, marido, filhos e netos em Londres que desejam um dia muito feliz, um dia cheio de muita alegria e muita felicidade. E também os parabéns ao menino Francisco, da sua amiga Fátima, marido, filhos e netos que desejam ao menino Francisco muita felicidade e que tenha muito sucesso pela vida fora.

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6: E continuamos nesta tarde de domingo na grande festa de aniversário da menina Emily, que está a festejar os seus 12 aninhos. Ela que se encontra ausente em Londres e continua a receber nesta tarde música e os parabéns por parte dos seus pais, os seus irmãos, avós, bisavós, tios, tias, primos e primas presentes e ausentes. Todos enviaram um grande beijinho com votos de um feliz aniversário à menina Emily, com muita felicidade e também com muita alegria. A celebrar também os seus 11 aninhos, em Camarlube está o menino Francisco, ele que também nesta tarde de domingo a receber os parabéns com muito amor, muito carinho, muita alegria por parte dos seus pais, a irmã Caiara, os seus avós, tios, tias e primos, todos a felicitar o menino Francisco, que tenha muita alegria e que este dia sem dúvida seja um dia para recordar por muitos e longos anos. De Santo António, mas atualmente a residir no Canadá, está a nossa amiga Dora Ramos, que ontem esteve a celebrar as suas 65 primaveras. Hoje já está nos agradecimentos e agradece uma vez mais a grande, maravilhosa surpresa que as suas irmãs, a Fátima e a Odete, lhe enviaram através da música. Agradece a todos com um grande beijinho e também agradece a todos os seus amigos e familiares que felicitaram pelo seu aniversário. Também a felicitar a menina Emily pelos seus 12 aninhos está a nossa querida amiga Fátima, que envia um grande beijinho à menina Emily com muitos parabéns, com muitas felicidades, também seu esposo, filhos e netos. E também um grande abracinho ao menino Francisco, que está a celebrar os seus 11 aninhos em Camarlobos. A Fátima, marido, filhos e netos em Londres enviam também um abracinho com votos de um feliz aniversário.

Estamos novamente em Londres, na grande festa de aniversário da menina Emily, ela que está a celebrar com muita alegria, muita festa, os seus 12 aninhos. Nesta tarde de domingo continua a receber os parabéns por parte dos seus pais, os seus irmãos, avós, bisavós, tios, tias, primos e primas, presentes e ausentes, todos a felicitar a menina Emily com um grande beijinho, votos de um feliz aniversário, e para animar esta tarde de domingo lhe enviam mais este bonito tema musical. Este mesmo tema vai também para o menino Francisco, que está a celebrar os seus 11 aninhos em Câmara de Lobos. A música é essa por parte dos seus pais, a irmã Caiara, os seus avós, tios, tias e todos os seus primos. Todos a enviar um grande abracinho ao menino Francisco com votos de um feliz aniversário. De Santo António, mas atualmente a residir no Canadá, está a nossa amiga Dora Ramos, que ontem esteve a celebrar as suas 65 primaveras. Hoje já está nos agradecimentos e agradece uma vez mais a grande, maravilhosa surpresa que as suas irmãs, a Fátima e a Odete, lhe enviaram através da música. Agradece a todos com um grande beijinho e também agradece a todos os seus amigos e familiares que felicitaram pelo seu aniversário. Também a felicitar a menina Emily pelos seus 12 aninhos está a nossa querida amiga Fátima, que envia um grande beijinho à menina Emily com muitos parabéns, com muitas felicidades, também seu esposo, filhos e netos. E também um grande abracinho ao menino Francisco, que está a celebrar os seus 11 aninhos em Câmara de Lobos. A Fátima, marido, filhos e netos em Londres enviam também um abracinho com votos de um feliz aniversário.

0: Obrigado.
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1: Voltamos novamente à grande festa em Londres da menina Emily, que está a celebrar os seus 12 aninhos. Continua a receber muitos parabéns de todos os seus amigos e também de todos os seus familiares. A música é essa por parte dos seus pais, os seus irmãos, avós, bisavós, tios, tias, primos e primas, presentes e ausentes. Todos a felicitar a menina Emily com um grande beijinho, votos de um dia muito, muito feliz e que a Emily seja muito feliz pela vida fora e sem dúvida que este dia seja um dia para recordar por muitos e longos anos. De parabéns também está o menino Francisco, ele que está a celebrar os seus 11 aninhos em Câmara de Lobos. Também continua a receber a música e os parabéns por parte dos seus pais, a irmã Caiar, os seus avós, tios, tias e primos. Todos a felicitar com um grande abracinho o menino Francisco. Estamos já nos agradecimentos por parte da nossa amiga Dora Ramos, ela que ontem esteve a celebrar as suas 65 primaveras. Ela que é de Santo António, mas está atualmente no Canadá, a receber esta grande surpresa e também a agradecer esta enorme surpresa feita pelas suas irmãs, a Fátima e a Odete. Agradece também a todos aqueles que no dia de ontem lhe felicitaram pelo seu aniversário e agradece também através da música. Os parabéns também a chegar à menina Emily e também ao menino Francisco. À menina Emily por parte da sua tia Fátima, marido, filhos e netos em Londres que desejam um dia muito feliz, um dia cheio de muita alegria e muita felicidade. E também os parabéns ao menino Francisco, da sua amiga Fátima, marido, filhos e netos que desejam ao menino Francisco muita felicidade e que tenha muito sucesso pela vida fora.

E continuamos nesta tarde de domingo na grande festa de aniversário da menina Emily, que está a festejar os seus 12 aninhos. Ela que se encontra ausente em Londres e continua a receber nesta tarde música e os parabéns por parte dos seus pais, os seus irmãos, avós, bisavós, tios, tias, primos e primas presentes e ausentes. Todos enviaram um grande beijinho com votos de um feliz aniversário à menina Emily, com muita felicidade e também com muita alegria. A celebrar também os seus 11 aninhos, em Camarlube está o menino Francisco, ele que também nesta tarde de domingo a receber os parabéns com muito amor, muito carinho, muita alegria por parte dos seus pais, a irmã Caiara, os seus avós, tios, tias e primos, todos a felicitar o menino Francisco, que tenha muita alegria e que este dia sem dúvida seja um dia para recordar por muitos e longos anos. De Santo António, mas atualmente a residir no Canadá, está a nossa amiga Dora Ramos, que ontem esteve a celebrar as suas 65 primaveras. Hoje já está nos agradecimentos e agradece uma vez mais a grande, maravilhosa surpresa que as suas irmãs, a Fátima e a Odete, lhe enviaram através da música. Agradece a todos com um grande beijinho e também agradece a todos os seus amigos e familiares que felicitaram pelo seu aniversário. Também a felicitar a menina Emily pelos seus 12 aninhos está a nossa querida amiga Fátima, que envia um grande beijinho à menina Emily com muitos parabéns, com muitas felicidades, também seu esposo, filhos e netos. E também um grande abracinho ao menino Francisco, que está a celebrar os seus 11 aninhos em Camarlobos. A Fátima, marido, filhos e netos em Londres enviam também um abracinho com votos de um feliz aniversário.

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5: Estamos novamente em Londres, na grande festa de aniversário da menina Emily, ela que está a celebrar com muita alegria, muita festa, os seus 12 aninhos. Nesta tarde de domingo continua a receber os parabéns por parte dos seus pais, os seus irmãos, avós, bisavós, tios, tias, primos e primas, presentes e ausentes. Todos a felicitar a menina Emily com um grande beijinho, votos de um feliz aniversário e para animar esta tarde de domingo lhe enviam mais este bonito tema musical. Este mesmo tema vai também para o menino Francisco, que está a celebrar os seus 11 aninhos em Câmara de Lobos. A música é essa por parte dos seus pais, a irmã Caiara, os seus avós, tios, tias e todos os seus primos. Todos a enviar um grande abracinho ao menino Francisco com votos de um feliz aniversário. De Santo António, mas atualmente a residir no Canadá, está a nossa amiga Dora Ramos, que ontem esteve a celebrar as suas 65 primaveras. Hoje já está nos agradecimentos e agradece uma vez mais a grande, maravilhosa surpresa que as suas irmãs, a Fátima e a Odete, lhe enviaram através da música. Agradece a todos com um grande beijinho e também agradece a todos os seus amigos e familiares que felicitaram pelo seu aniversário. Também a felicitar

A menina Emily, pelos seus 12 aninhos, está a nossa querida amiga Fátima, que envia um grande beijinho à menina Emily, com muitos parabéns, com muitas felicidades, também seu esposo, filhos e netos. E também um grande abracinho ao menino Francisco, que está a celebrar os seus 11 aninhos em Camarlobos. A Fátima, marido, filhos e netos em Londres, enviam também um abracinho com votos de um feliz aniversário.

Voltamos novamente à grande festa em Londres da menina Emily, que está a celebrar os seus 12 aninhos. Continua a receber muitos parabéns de todos os seus amigos e também de todos os seus familiares. A música é essa por parte dos seus pais, os seus irmãos, avós, bisavós, tios, tias, primos e primas, presentes e ausentes. Todos a felicitar a menina Emily com um grande beijinho, votos de um dia muito, muito feliz e que a Emily seja muito feliz pela vida fora, e sem dúvida que este dia seja um dia para recordar por muitos e longos anos. De parabéns também está o menino Francisco, ele que está a celebrar os seus 11 aninhos em Câmara de Lobos. Também continua a receber a música e os parabéns por parte dos seus pais, a irmã Caiar, os seus avós, tios, tias e primos. Todos a felicitar com um grande abracinho o menino Francisco. Estamos já nos agradecimentos por parte da nossa amiga Dora Ramos, ela que ontem esteve a celebrar as suas 65 primaveras. Ela que é de Santo António, mas está atualmente no Canadá, a receber esta grande surpresa e também a agradecer esta enorme surpresa feita pelas suas irmãs, a Fátima e Odete. Agradece também a todos aqueles que no dia de ontem lhe felicitaram pelo seu aniversário e agradece também através da música. Os parabéns também a chegar à menina Emily e também ao menino Francisco. À menina Emily por parte da sua tia Fátima, marido, filhos e netos em Londres, que desejam um dia muito feliz, um dia cheio de muita alegria e muita felicidade. E também os parabéns ao menino Francisco, da sua amiga Fátima, marido, filhos e netos, que desejam ao menino Francisco muita felicidade e que tenha muito sucesso pela vida fora.

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3: Voltamos novamente à grande festa em Londres da menina Emily, que está a celebrar os seus 12 aninhos. Continua a receber muitos parabéns de todos os seus amigos e também de todos os seus familiares. A música é essa por parte dos seus pais, os seus irmãos, avós, bisavós, tios, tias, primos e primas, presentes e ausentes. Todos a felicitar a menina Emily com um grande beijinho, votos de um dia muito, muito feliz e que a Emily seja muito feliz pela vida fora e sem dúvida que este dia seja um dia para recordar por muitos e longos anos. De parabéns também está o menino Francisco, ele que está a celebrar os seus 11 aninhos em Câmara de Lobos. Também continua a receber a música e os parabéns por parte dos seus pais, a irmã Caiar, os seus avós, tios, tias e primos. Todos a felicitar com um grande abracinho o menino Francisco. Estamos já nos agradecimentos por parte da nossa amiga Dora Ramos, ela que ontem esteve a celebrar as suas 65 primaveras. Ela que é de Santo António, mas está atualmente no Canadá, a receber esta grande surpresa e também a agradecer esta enorme surpresa feita pelas suas irmãs, a Fátima e Odete. Agradece também a todos aqueles que no dia de ontem lhe felicitaram pelo seu aniversário e agradece também através da música. Os parabéns também a chegar à menina Emily e também ao menino Francisco. À menina Emily por parte da sua tia Fátima, marido, filhos e netos em Londres que desejam um dia muito feliz, um dia cheio de muita alegria e muita felicidade. E também os parabéns ao menino Francisco da sua amiga Fátima, marido, filhos e netos que desejam ao menino Francisco muita felicidade e que tenha muito sucesso pela vida fora.

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5: E continuamos nesta tarde de domingo na grande festa de aniversário da menina Emily, que está a festejar os seus 12 aninhos. Ela que se encontra ausente em Londres e continua a receber nesta tarde música e os parabéns por parte dos seus pais, os seus irmãos, avós, bisavós, tios, tias, primos e primas presentes e ausentes. Todos enviaram um grande beijinho com votos de um feliz aniversário à menina Emily, com muita felicidade e também com muita alegria. A celebrar também os seus 11 aninhos, em Camarlube está o menino Francisco, ele que também nesta tarde de domingo a receber os parabéns com muito amor, muito carinho, muita alegria por parte dos seus pais, a irmã Caiara, os seus avós, tios, tias e primos, todos a felicitar o menino Francisco, que tenha muita alegria e que este dia sem dúvida seja um dia para recordar por muitos e longos anos. De Santo António, mas atualmente a residir no Canadá, está a nossa amiga Dora Ramos, que ontem esteve a celebrar as suas 65 primaveras. Hoje já está nos agradecimentos e agradece uma vez mais a grande, maravilhosa surpresa que as suas irmãs, a Fátima e a Odete, lhe enviaram através da música. Agradece a todos com um grande beijinho e também agradece a todos os seus amigos e familiares que felicitaram pelo seu aniversário. Também a felicitar a menina Emily pelos seus 12 aninhos está a nossa querida amiga Fátima, que envia um grande beijinho à menina Emily com muitos parabéns, com muitas felicidades, também seu esposo, filhos e netos. E também um grande abracinho ao menino Francisco, que está a celebrar os seus 11 aninhos em Camarlobos. A Fátima, marido, filhos e netos em Londres enviam também um abracinho com votos de um feliz aniversário.

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1: E pronto, meus amigos, chegamos ao término desta fantástica emissão de hoje de Música Pedida. Foi sem dúvida um enorme prazer estar aqui estas 4 horas a vos fazer companhia, a vos dar música, alegria e muita festa. Já sabem, voltaremos amanhã a partir das 13 horas com o seu programa favorito de Música Pedida. Tenha uma excelente tarde. Queremos enviar novamente aquele grande abraço cheio de carinho, cheio de amizade para todos os nossos imigrantes espalhados pelos 4 cantinhos do mundo. Um grande abraço também para todos os nossos ouvintes na nossa Ilha da Madeira, Porto Santo, Açores, Portugal Continental e a todos quantos nos escutam. Obrigado pela vossa companhia. É sempre um prazer estar aqui. Um bem-aja a todos vocês. Fiquem bem. E não esqueçam nunca de fazer alguém feliz. Um abraço e até amanhã.

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